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20: 9:23.
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2: 9:40.
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10: 9:58.
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10: 10h23.
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16: 10h43. 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
17: 11:23. 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
21: 11:44. 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
8: 12:03.
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4: 00:21.
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2: História linda, hein, Lu? História, arranjo, música, letra, sua voz, tudo maravilhoso. Sim.
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8: 00:41.
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7: 1:23.
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5: 1h41. 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
14: 2:06.
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5: 2:20. 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
5: 3:14.

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2: 3:20.
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5: 3:40.
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0: 3h45. Ai, só tem música boa. Bruno e Denner e Gustavo Lima. Cavalo de Pau. Na Nova Onda.

0: Agora só vejo por cima, hein?
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2: 4:04.
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3: 4 e 15.

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2: 4 e 18.

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7: 4:21.
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2: 4:26.

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2: 4:32.

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3: 4h41.
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2: 4:51.

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8: 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Hora certa.
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1: 5:20. 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
3: 5:26.

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3: 5:33.
0: Não tem pra ninguém. Barões da Pisadinha. Bora pro piseiro. Esse é o ritmo. Essa

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2: 5:35.

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4: 5:38.

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3: 5h42.
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1: 5:53.

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3: 5h56.
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2: 5:59.

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Senhor, no silêncio desse dia que amanhece, venho te pedir a paz, a sabedoria e a força. Eu quero hoje, Senhor, olhar o mundo com os olhos cheios de amor. Eu quero ser paciente, compreensivo, prudente. Quero ver além das aparências teus filhos como o Senhor mesmo os vê. E assim, Senhor, ver somente o bem em cada um deles. Fecha meus ouvidos, Senhor, a toda calúnia. Guarda minha língua de toda maldade, que só do teu amor se encha meu ser. Que eu seja bom e verdadeiro, para que todas as pessoas que se aproximem de mim sintam a sua presença. Pai, reveste-me da sua beleza, e que no decorrer desse dia eu possa amar o meu próximo como a mim mesmo. Senhor, a cruz não foi o fim, porque o Senhor continua vivo em nossos corações.

Ó Maria Santíssima, que em vossa imagem milagrosa de Aparecida, espalhais inúmeros benefícios sobre o Brasil. Eu, embora indigno de pertencer ao número dos vossos servos, mas desejando participar dos benefícios da vossa misericórdia, prostrado a vossos pés, consagro-vos o entendimento para que sempre pense no amor que mereceis. Consagro-vos a língua para que sempre vos louve e propague a vossa devoção. Consagro-vos o coração para que depois de Deus vos ame sobre todas as coisas. Recebei-nos, ó Rainha incomparável, o ditoso número dos vossos servos. Acolhei-nos debaixo da vossa proteção. Socorrei-nos em nossas necessidades espirituais e temporais, e sobretudo na hora da nossa morte. Abençoai-nos, ó Mãe Celestial, e com vossa poderosa intercessão fortalecei-nos em nossa fraqueza, a fim de que, servindo-vos fielmente nesta vida, possamos louvar-vos

0: com a graça de Deus, chegamos a esta terça-feira, dia 22 de setembro, dia de Santo Inácio de Santiá, e unidos na oração e na nossa fé, rezarmos, elevarmos o nosso coração a Deus. Recordo que hoje nós temos três novenas. Último dia da novena a São Pio de Pietrelcina. Terceiro dia da novena aos arcanjos Miguel, Gabriel e Rafael. E o primeiro dia da novena a Santa Teresinha do Menino Jesus. As três novenas estão disponíveis no canal do YouTube Padre Alex Nogueira. E também eu recordo que estamos a uma semana do nosso retiro de encerramento da Quaresma de São Miguel, que acontecerá nos dias 28, 29 e 30 de setembro. Se você ainda não se inscreveu, faça isso hoje no site padrealexnogueira.com. E se você já se inscreveu, comece a se preparar. Preparar-se para um retiro é muito simples. Escolha o lugar da sua casa onde você vai acompanhar a transmissão, onde você vai rezar. Converse com a sua família para que também respeitem este tempo e peça a Deus, desde já, a graça de um coração que esteja disponível, generoso, a acolher a graça que vem dele. Desse modo, maiores informações para o nosso retiro, acesse padrealexnogueira.com. Iniciemos esta oração da manhã em nome do Pai, e do Filho, e do Espírito Santo. Amém. Que o Deus da esperança, que nos cumula de toda alegria e paz em nossa fé, pela ação do Espírito Santo, esteja sempre convosco. Bendito seja Deus que nos reuniu no amor de Cristo. Assim unidos, ouçamos o Evangelho do dia.
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0: Evangelho de Jesus Cristo segundo Lucas, capítulo 8, versículos de 19 a 21. Naquele tempo, a mãe e os irmãos de Jesus aproximaram-se, mas não podiam chegar perto dele, por causa da multidão. Então anunciaram a Jesus: tua mãe e teus irmãos estão aí fora e querem te ver. Jesus respondeu: minha mãe e meus irmãos são aqueles que ouvem a palavra de Deus e a põem em prática. Palavra da salvação. Glória a vós, Senhor. Este curto trecho do Evangelho de São Lucas fala da mãe de Jesus, mas também dos seus irmãos. A palavra irmãos, no Santo Evangelho, no tempo de Jesus, não era utilizado apenas para se referir aos irmãos de sangue, mas também aos parentes próximos, uma vez que a língua judaica não trazia uma palavra específica para todos os parentes próximos. Então, de forma genérica, os primos, aqueles que eram próximos, também poderiam ser chamados de irmãos. E aqui nós temos então a reta interpretação de que nós não estamos falando de irmãos de sangue de Jesus, mas sim daqueles parentes próximos, entre eles os próprios primos de Jesus. Então é a família de Jesus que está à procura dele. Mas sabemos há uma grande multidão que não permite que eles se aproximem dele. E Jesus faz um anúncio que expande a questão apenas dos laços de sangue, ao dizer que faz parte de sua família todos aqueles que ouvem a palavra de Deus e a põem em prática.

palavra da salvação. Estas são palavras de salvação porque nos levam para o céu, mas não só de ouvir. Por isso, o exercício diário de fazer a palavra de Deus se tornar vida em nossa vida, nos esforçando na virtude e contando com a assistência do Espírito Santo. Na manhã de hoje, nossos corações se unem ao coração de Jesus e somos por Ele guiados. Façamos as orações deste dia. Pai nosso que estais nos céus, santificado seja o vosso nome. Venha a nós o vosso reino. Seja feita a vossa vontade, assim na terra como no céu. O pão nosso de cada dia nos dai hoje. Perdoai-nos as nossas ofensas, assim como nós perdoamos a quem nos tem ofendido. E não nos deixeis cair em tentação, mas livrai-nos do mal. Amém. Ave Maria, cheia de graça, o Senhor é convosco. Bendita sois vós entre as mulheres, e bendito é o fruto do vosso ventre, Jesus. Santa Maria, Mãe de Deus, rogai por nós, pecadores, agora e na hora de nossa morte. Amém. Glória ao Pai, e ao Filho e ao Espírito Santo, como era no princípio, agora e sempre. Amém. Jesus, manso e humilde de coração, fazei o nosso coração semelhante ao vosso. O Senhor esteja convosco. Ele está no meio de nós. A nossa proteção está no nome do Senhor, que fez o céu e a terra. O Senhor Jesus Cristo esteja contigo para te proteger. Esteja à tua frente para te conduzir e atrás de ti para te guardar. Olhe por ti, te conserve e te abençoe. Amém. E a bênção de Deus Todo-Poderoso, Pai e Filho e Espírito Santo, desça sobre vós e permaneça para sempre. Amém. Que nesta terça-feira você permaneça na paz e na alegria que vem de Jesus. Abençoado dia para você e sua família.

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10: 6:16.
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2: É isso aí, minha gente. Muito bom dia pra você. Está entrando a mais uma edição do programa Terra Brasil nessa segunda, nessa terça-feira. Eu queria voltar no tempo, minha gente. Nessa terça-feira, hoje, dia 22 de setembro. É isso mesmo. Hoje, inclusive, começa oficialmente a primavera, essa estação linda que marca aí a transição para o período chuvoso e deve ter dias de calor intenso combinados com pancadas de chuvas, temporais isolados e rajada de vento. Bom, a nossa primavera ela inicia exatamente às 21 horas do dia de hoje. Então o que nós podemos dizer é que seja muito bem-vinda, primavera. Traga muita coisa boa pra gente, juntamente com essa mudança de tempo, não é mesmo? E falando em tempo, como é que tá o tempo em Pitangui agora? Manda aí pra mim, produção, ó, na área central da cidade de Pitangui, os termômetros estão registrando 20 graus, a sensação térmica de 21, a umidade do ar está em 80% e a expectativa para nossa terça-feira é de céu parcialmente ensolarado e as máximas podem chegar até 32 graus, o negócio vai esquentar um pouquinho, então olha, não se esqueça de beber bastante água, se hidratar bem, cuidar da sua saúde e simbora pra cima da nossa terça-feira, enquanto, claro, o seu radinho ligado, você confere tudo que a gente preparou pra você no dia de hoje, porque a nossa programação tá bom demais, vai bombar e, claro, vai ter a sua participação, vai ter ou não vai ter? Ah, o WhatsApp já está liberado pra você, vai participar com a gente, 3271-9191, vem pra cá, chega junto, aumenta o volume do seu som e bora curtir a nossa terça-feira com o melhor da música sertaneja no seu rádio.
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2: E a equipe da Nova Onda FM preparou para você a palavra do dia. É, e a palavra do dia hoje traz uma reflexão muito importante, viu? E a frase do dia é a seguinte: sempre podemos aprender algo bom com os outros, inclusive como não ser. A vida é uma grande escola e as pessoas que cruzam o nosso caminho também têm algo a nos ensinar. Alguns nos ensinam pelo carinho, pela honestidade, pela humildade e pela maneira como tratam os outros. Mas existem também aqueles que nos ensinam de uma forma bem diferente, através de atitudes que não queremos repetir, comportamentos que nos decepcionam e exemplos que nos mostram exatamente o caminho que não devemos seguir. E talvez essa seja uma das grandes lições da vida. Nem todo aprendizado vem de um bom exemplo. Às vezes, alguém nos ensina a importância da paciência quando perde a paciência conosco. Ensina o valor da honestidade quando age de maneira desonesta. Ensina a importância de respeitar o próximo quando nos desrespeita. Por isso, não precisamos carregar mágoas de todas as pessoas que nos decepcionaram. Podemos transformar algumas decepções em aprendizado. Observe as pessoas, hein? Atentamente. Aprenda com elas. Mas escolha cuidadosamente o que vai levar para a sua vida e principalmente para o seu coração. pegue os bons exemplos para imitar e os maus exemplos para evitar. Porque crescer não é apenas aprender o que fazer, é também aprender o que nunca devemos fazer. Que hoje, nessa terça-feira, dia 22 de setembro, você tenha sabedoria para reconhecer as boas lições que a vida coloca diante de nós.

É, minha gente bonita, e nós estamos aqui juntos e misturados na nova onda FM, a mais sertaneja do Brasil. São exatamente 6 horas e 25 minutos pra você não perder o time, viu? Então bora que bora poder curtir bastante, já aproveitando, mandando aquele abraço especial para o meu amigo Gildec, já tá ligadinho na nossa programação. Alô, Gildec! Bom dia pra você. Ele já mandou uma mensagem. A mensagem do Gildec é a seguinte: bom dia, meu

Irmão e amigo Isaías Santos, vamos começar mais um dia abençoado por Deus. Em todas as coisas que fizemos, o nosso Deus abençoe conforme o nosso coração, o nosso dia, as nossas vidas, cada dia mais a Ele e somente gratidão por tudo que Ele tem feito por nós. Obrigado por tudo, meu Deus. Amigão, um ótimo dia para você, que seu dia seja abençoado em nome de Jesus. Amém, amém. Meu amigo Judeque, não poderia dizer outra coisa a não ser amém e que assim seja. Muito obrigado pelo carinho e eu desejo também que Deus abençoe grandemente a sua vida. Também o do flamenguista, o Eduardo, lá do bairro Lavrado, já chegou por aqui. Alô, Du, bom dia pra você. Muito obrigado pelo seu carinho, muito obrigado pela sua audiência. Que bom ter você por aqui, viu? Aquele abraço mais do que especial. E simbora, bebê, porque tem mais participação esperando, é... É só pedindo a sua música, sua canção, seu sucesso. Esperando aí pra mandar o seu alô, mandar o seu abraço. Aguarda aí, minha gente, que já já eu estou atendendo você logo após os clássicos sertanejos, começando com Bruno e Marrone. Sucesso, Dormir na Praça. É pra recordar, é pra lembrar, pra matar saudade, é pra se emocionar e pra cantar junto. Bora então, é a Nova Onda FM, o seu programa de todas as manhãs. Terra, Brasil.

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0: Leonardo Cristal quebrado na Nova Onda FM, 6 horas e 43 minutos. Vamos pro Blake. Daqui a pouco eu volto trazendo a sua participação no ar. É a 3271-9191. WhatsApp Nova Onda FM.
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12: Nota de falecimento. A família de Marta Raimunda Fernandes dos Santos, Marta, mãe do Adalto, motorista, e do Carlos, comunica a parentes e amigos o seu falecimento e convida para o sepultamento a realizar-se nesta terça-feira, dia 22 de setembro, às 10 horas da manhã, saindo o féretro do velório municipal de Conceição do Pará, onde o corpo está sendo velado a partir das 7 horas da manhã para o cemitério de Conceição do Pará. Noticiamos o falecimento de Marta Raimunda Fernandes dos Santos. Marta, mãe do Adalto, motorista, e do Carlos, informou a Renapax, seu amigo certo nas horas incertas. 3271-2320.
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12: Olha a hora na Nova Onda FM, faltando 8 minutos para as 7 da manhã.
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12: 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Bora atender o pessoal, tá chegando na Nova Onda hoje. A nossa amiga Dudu, lá da cidade de Divinópolis, hoje ela acordou mais cedo. Parece que o galo cantou mais cedo em Divinópolis hoje. Foi assim, não foi, Dudu? Bom dia pra você.
33: Bom dia, bom dia. Manda aí pra Dudu, com Zezé e Rúlio Grécias, dois amigos, e Cleiton e Camargo. Olha pra mim. Obrigado, um abraço da Dudu. Tu tá arrasando, hein? Que é isso, hein, amiguinho? Você é o cara mesmo, é? Ei, conhece de música, viu, amiguinho?
12: Aí sim, viu, Edu do céu máximo, viu? Bora de música.
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12: Chegando então com Zezé de Camargo e Luciano e Júlio Iglesias, dois amigos. Valeu, Dudu! Aquele abraço! Tudo de bom e que bom é ter você aqui com a gente!

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1: Nota de falecimento. 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Marta, mãe do Adalto, motorista e do Carlos, informou a Renapax, seu amigo certo nas horas incertas. 3271-2320.
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7: Olá, amores! Chegando por aqui hoje, terça-feira, 22 de setembro, início da primavera. Dia da Juventude do Brasil e dia também do Contador. E se você é aniversariante do dia, parabéns, que a vida lhe sorria sempre e traga muita paz e amor.

0: Previsões astrológicas chegando para vocês de Áries, Touro, Gêmeos e Câncer.
1: Áries, de 21 de março a 20 de abril.
0: Áries, bom dia! Bom período para amar. É tempo de sorrir e ser feliz. Raciocínio agudo e grande perspicácia que você deve utilizar em assuntos do seu interesse profissional. Não há como não ver a sua competência. Vida afetiva em bom momento. Relaxe, fique mais com a pessoa amada. Número 4, a cor amarelo.
1: Touro, de 21 de abril a 20 de maio.
0: Touro, a sua vida sentimental está numa fase ótima, muito tranquila e feliz. Você, nesta fase, recebe vibrações calmas e harmoniosas. Seus amigos lhe ajudarão em tudo o que você precisar. O momento é de realização. Só tome cuidado para não passar por cima das outras pessoas, tá? A cor é branco, número 50.
1: Gêmeos, de 21 de maio a 20 de junho.
0: Gêmeos, só você pode melhorar as coisas no amor. Seja compreensivo, compreensiva, controle os impulsos. Capacidade de ser objetivo e simplificar as questões vai valer a pena. Você deixa de lado eventuais problemas e parte aí pra ação. Você passará momentos maravilhosos ao lado das pessoas que ama, viu? A cor pra você, azul, número de sorte, 8.
1: Câncer, de 21 de junho a 22 de julho.
0: Canceriano, ao seu redor existem pessoas muito sábias e generosas que estão lhe ajudando e você pode nem estar percebendo. Você poderá receber uma ótima novidade para o seu futuro. Não perca esta oportunidade. Alegrias e mudanças em amor e bons momentos para passear. Número hoje 4, sua cor é preto. Já já a gente volta com previsões para Leão, Virgem, Libra e Escorpião.
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5: Olha a hora na Nova Onda FM, 7 horas e 34 minutos.
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5: A gente já tá de volta e eu vou de abraço nesse momento. Vou abraçar o Elias Camilo, careca lá na Cachoeira. Alô, Elias, um abraço pra você. Muito obrigado pela sua audiência, pelo seu carinho. Também por aqui está chegando o Tizil. Alô, Tizil, bom dia, bom dia, bom dia. Bom dia pra você, pra todo o pessoal da construção civil. E o Tizil tá pedindo a música Quarto Vizinho com Peão Carreiro e Praense. É isso mesmo? É isso mesmo, produção? É isso mesmo. É de Peão Carreiro e Praense. Quarto Vizinho, um abraço pra você, viu? Eu aproveitando, Tizil, mandar aquele abraço por Marciano Eletricista. Alô, Marciano, bom dia pra você. Deus abençoe o seu dia, que Deus esteja iluminando seus passos, te dando um trabalho abençoado, viu, meu amigo? Forte abraço pra você, obrigado pela audiência. Também por aqui está o Tarcísio Freitas, lá de Conceição do Pará. Alô, Tarcísio, bom dia.
10: Bom dia, Isaías. Bom dia pra você, pra toda a equipe Nova Onda, todos ouvindo a Nova Onda. Gostaria de mandar um alô para o Valentim em Nova Serrana, o tio Mauro no Santuário, em Conceição do Pará, a princesa Gatinha, a maravilhosa de Conceição do Pará, também para a menina Ana, a menina do Açougue em Santana da Prata, e se for possível você passar a música com Chitãozinho e Chororó, Pago Dobrado, e ofereço também para todos os ouvintes da Nova Onda e toda a equipe Nova Onda. Obrigado, Isaí. Um ótimo dia para todos. Aqui é ele, Tarcísio Freitas.
5: Um ótimo dia para você também, viu, Tarcísio? Feliz terça. Que Deus abençoe seu dia. E simbora de sucesso por aqui.

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0: gente. A gente chega com uma agenda do rádio hoje, dia 22 de setembro. Hoje é dia do contador. Hoje é dia da juventude do Brasil. Hoje também se comemora o Dia Mundial Sem Carro, uma campanha que tem o objetivo de conscientizar as pessoas sobre os gases tóxicos que os carros emitem na atmosfera. Hoje faz aniversário a cantora Vanusa. Tem também Zezé Polessa, atriz brasileira. Ronaldo, fenômeno, ex-jogador de futebol. E a Fernanda Tavares, modelo brasileira. Ainda faria aniversário hoje, se estivesse vivo, o Gonzaguinha. Ele nasceu em 1945 e morreu em 1991. Cantor, compositor brasileiro, filho de Luiz Gonzaga. Quem faz também aniversário hoje é Andrea Bocelli, tenor, escritor e compositor italiano. Fatos históricos e jornalísticos. Vamos para os fatos históricos. Em 1934, tivemos o lançamento no Brasil do Comitê Jurídico Popular de Investigação. Em 1939, falecia Sigmund Freud, neurologista austríaco, pai da psicanálise. Em 1966, o movimento estudantil convocava o Dia Nacional de Luta contra a Ditadura Militar, causando vários focos de conflitos no Brasil. Já em 2006, a Lei Maria da Penha entrava em vigor aqui no Brasil. A agenda do rádio fica por aqui. A gente deixa um abraço bem forte pra você e a gente se encontra amanhã, viu? Até lá! 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
3: Já estamos de volta por aqui, Leãozinho. Bom dia. As ideias fluem livremente. Você poderá enxergar as questões por vários ângulos, sem se perder. Bom relacionamento com as pessoas. Fase muito agradável para sua vida afetiva. Tendência ao equilíbrio neste setor. Sentimentos intensos, estáveis e duradouros. Número 9. Para você, sua cor amarelo.
4: Virgem, de 23 de agosto a 22 de setembro.
3: Virgem, nos relacionamentos amorosos, procure ver sem ilusões quem é a outra pessoa. Cuidado para não se enamorar de um ideal. Sair da rotina será o seu grande trunfo. É momento de esquentar a vida a dois ou investir numa nova conquista. Bom momento no campo familiar, tá? A cor para você é roxo, número 31.
4: Libra, de 23 de setembro a 22 de outubro.
3: Libra, seus sonhos não são recados sem sentido. Tente interpretá-los. Nestes dias, reconhecer o tempo certo para que as coisas aconteçam conta mais do que todo o seu poder de sedução. Você só precisa decidir o que, de fato, gostaria que acontecesse. Essa relação é mesmo para valer, será? Então, os céus estão do seu lado. Aproveite. Cor vermelho, número 12.
4: Escorpião. De 23 de outubro a 22 de novembro.
3: Escorpião, um período muito animado com alegrias e sucesso no amor, festas e reuniões favorecidas. As relações frívolas e aventuras ligeiras deverão ser totalmente excluídas da sua vida. Seja mais compreensivo e brando com as pessoas à sua volta. Um investimento sólido ou seguro será favorecido. Bom momento no campo social. Cor verde escuro, número 16. Já voltamos com as previsões para Sagitário, Capricórnio, Aquário e Peixes.
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7: Olha a hora na Nova Onda FM, faltando 4 minutos para as 8 horas da manhã.
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7: Olá, Brasil. Está no ar o Central de Notícias. E vamos aos destaques desta hora. A produção industrial brasileira recuou em agosto e registrou o pior resultado para o mês em 11 anos. Segundo a Confederação Nacional da Indústria, o índice de evolução da produção caiu 4,7 pontos em relação a julho e ficou em 46,3 pontos. Resultados abaixo de 50 indicam queda da atividade. A Confederação destaca que o desempenho foi o pior para agosto desde 2015 e contraria o movimento normalmente observado neste período do ano. A pesquisa ouviu 1.403 empresas de pequeno, médio e grande porte. O resultado ocorre em um cenário de juros elevados, mesmo após a Selic cair para 13,75% ao ano. O juro real brasileiro ainda é um dos maiores do mundo. E apostadores no Ceará já ganharam mais de 620 milhões de reais em prêmios das loterias federais em 2026. O montante foi distribuído entre mais de 20 mil premiações registradas no estado, considerando diferentes faixas de premiação dos concursos realizados pela Caixa Econômica Federal.
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1: É bem melhor. 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Bom, minha gente bonita, vamos seguindo a nossa manhã de terça-feira na maior alto astral na Nova Onda FM. E agora eu trago para vocês a participação do Luciano Açougueiro. Luciano, lá do supermercado Solução, tá com a gente. Alô, Luciano! Bom dia para você, meu amigo.
4: Alô, Isaías Santos. Aqui é Luciano Açougueiro. Quero mandar um abraço para todos os ouvintes da Nova Onda FM. Para Zé Maria Viana, lá do Rio do Peixe. Para o Ricardinho, para o Apolônio, para o Edmar, para o Tugul, o Eliseu. Pau Celinho, lá de Conceição do Pará, Pau Bilio da Construção Civil, Pau de Menor lá em Campo Grande, para todos que estão sintonizados nessa rádio maravilhosa. Para Fernando Padeiro, Luquinha Padeiro, Enzo Padeiro, todos Padeiro. Coloca aí hoje, Amado Batista, Casa sobre Viaduto. Tchau e obrigado.
1: Valeu demais, meu grande amigo. Também aproveitando, deixa eu abraçar a Paula Rocha, lá na cidade de Bombel. O Valentim hoje não apareceu, não. Cadê o Valentim de Nova Serrana? Também o Isaac, a Eugênia, a Rebeca. Valeu demais, gente, pela companhia de vocês. A Aline Porto, lá no bairro Nossa Senhora de Fátima. Também a Pamela Araújo, lá da cidade de Araújo. Cadê o pessoal, né, lá da cidade de Araújo? Um abraço pra vocês, tá bom? Também o Magela do Zé do Sulino, sempre ligadinho com a gente. E um abraço para o meu amigo Geraldo, lá da Casa de Carnes Chapadão. Alô, Geraldo, abraço pra você, a todo o pessoal da Fábrica de Palhas do Breno, o Luiz Alves do bairro Morada do Sol e também a Lourdes. Um abraço, Lourdes, tudo de bom pra você. Lembrei da Lourdes, mas o nosso amigo Luciano pediu a música de Amado Batista, eu sei que ela gosta muito, o Amado Batista também, né mesmo, Lourdes? Bora que bora, então, Casa sobre Viaduto, com o Batista mais amado do Brasil.

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3: Já estamos de volta por aqui com as últimas previsões para hoje, terça-feira, 22 de setembro. Sagitário, bom dia! Vida familiar em momento de grande paz e harmonia, plano sentimental cheio de surpresas. Este período trará para você muitas coisas boas, boas amizades, amigos que terão uma importância fundamental na sua vida com ajuda material. O dinheiro chegará facilmente às suas mãos, não perca tempo. Bom momento no campo espiritual. Cor azul claro, número 22.
4: Capricórnio, de 22 de dezembro a 20 de janeiro.
3: Capricórnio, muitas coisas especiais virão nestes dias. Mesmo assim, não vale a pena ficar à espera que as coisas aconteçam sem que você dê uma ajuda. Se quer melhorar de vida, lute. Nada acontece sem esforço. Dinheiro, trabalho, grana e prazer combinam bem. Cor grená, número de sorte, 29.
4: Aquário, de 21 de janeiro a 19 de fevereiro.
3: Aquário, no terreno sentimental é hora de investir no seu futuro. Pode jogar a rede. Sentimentos favorecidos, muita alegria e vitabilidade. Ó, bom período para viajar. Talvez tenha que alterar alguns projetos e se orientar de maneira diferente. Esperanças renovadas, saúde boa, número 33 e a cor é salmão.
4: Peixes, de 20 de fevereiro a 20 de março.
3: Peixes, o céu resolveu dar aquela mãozinha à sua carreira. Você sentirá como é importante ter ajuda de pessoas competentes e que possam ajudá-lo, ajudá-la. Romance em fase boa, e se a outra pessoa lhe dá segurança, ó, segure com os dois braços. A sua dedicação tem tudo para ser valorizada pelo outro. Cor marfim, 55, é número de sorte. Beijo no coração, eu volto, tchau.

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7: Nota de falecimento. A família de Marta Raimunda Fernandes dos Santos, Marta, mãe do Adalto, motorista, e do Carlos, comunica a parentes e amigos o seu falecimento e convida para o sepultamento a realizar-se nesta terça-feira, dia 22 de setembro, às 10 horas da manhã, saindo o féretro do velório municipal de Conceição do Pará, onde o corpo está sendo velado, para o cemitério de Conceição do Pará. Noticiamos o falecimento de Marta Raimunda Fernandes dos Santos. Marta, mãe do Adalto, motorista, e do Carlos, informou a Renapax, seu amigo certo nas horas incertas. 3271-2320.

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0: amores, terça-feira hoje chegando aí, né, com mais um resumo de novelas, claro, agora, terça-feira 22 de setembro, em A Nobreza do Amor hoje, Tonho acolhe a Lica e Caetana reza por Vera, a Niara. Tonho e a Lica se beijam e Omar flagra os dois. Chinu alerta a Kim Ladiza sobre o estado de Quênia. Pascoal e Bintam iniciam um novo plano para interromper a rebelião em Batanga. Ritinha e Aurelinda pedem para brincar juntas e Diógenes se incomoda. Mirinho chama Virgínia pelo nome de Lúcia em sua noite de núpcias. Oh! Salma pensa em Omar. Fortunato é rude com Manuel, que sofre com o descaso de Ana Maria. E Binta pressiona Campbell. A Lica sofre ao ver Niara debilitada. Tudo isso hoje no capítulo de A Nobreza do Amor, terça-feira. A gente traz o resumo agora de Por Você. No capítulo de hoje,
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0: Bela, Vitor e o cirurgião do hospital e maternidade Luz socorre Tamara, que implora a médica que salve sua bebê. Juarez devolve as peças de Zé e o mecânico diz que vai devolver o carro do feirante. Vitor desiste de acompanhar o caso de Bela. E olha, hoje Próspero se surpreende ao ver Melinda com Clemente. Bela e Sérgio conseguem salvar Tâmara e a bebê Helena. Peixe é carinhoso com Suelen e Dalila o admira. Ah, Dalila também insinua que Peixe deve ser respeitoso com Bela. Ainda hoje, Vanessa destrata Nelma e Bela repreende diante dos funcionários do hospital. Tudo isso acontece hoje em Por Você. Eu já volto com o capítulo de Quem Ama Cuida. Fica aqui, tá?

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1: Olha a hora na Nova ODFM, 8:36.
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5: Bom dia, Isaías. Vambora pra cima da terça, né? Manda pra nós aí com Renan e Raí hoje, metade de mim. Pra que os meninos lá, né? Ricardinho e Luciano, aquela equipe da Solução, da Popular. Rola Pura Mais Fofo, Nails Boca Sacola, Fariseu, Jairo, Dona Francisca. E pra todos os ouvintes aí, um bom dia pra todos.
1: Bom dia pra você também, José Maria Viana. É o José Maria Viana lá do Rio do Peixe, ligadinho com a gente. Chegando então, correndo aí, Raí, metade de mim. 8:37, na Nova Onda FM, a mais sertaneja do Brasil.

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Já de volta com o capítulo de Quem Ama Cuida para esta terça, 22 de setembro. Hoje, Bia e César encontram o laudo feito sobre o assassinato de Arthur e descobrem que Adriana é a fisioterapeuta que atendeu César. Francesca aconselha Otoniel a conversar com César sobre seu pai. Yuri e Nicolau se encontram na casa de Brigitte. Rafael comenta com Andréia que notou um interesse estranho de César e Bia sobre a morte de Arthur durante um encontro deles. Nicolau enfrenta Pilar no capítulo de hoje. Ademir fica sabendo por Luan que a cunhada de Dalto vendeu os arquivos do perito. E Adriana e Pedro descobrem que César encontrou os laudos originais da perícia do assassinato de Arthur Brandão. Que será que tem nesse laudo, hein? Oficial, ó. Quer mais? Eu volto amanhã trazendo mais um capítulo da sua novela preferida por aqui, tá? Beijos! Tchau, tchau!

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1: Olha a hora na Nova Onda FM, faltando 8 minutos para as 9 da manhã.
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1: Bora, minha gente! E nós estamos começando o nosso bloco com mais música, mais sucesso, trazendo a participação da Gerlene Oliveira, lá do bairro Gamileira. Alô, Gerlene, um abraço pra você, viu? E a Gerlene tá aproveitando, mandando um alô especial para o Raimundo, a Thaís, o Rafael, a Rosa Pura, a Valentino, Tarcísio em Conceição do Pará, e tá pedindo a música com Panda, Ícaro e Gilmar, Baqueado. Pode deixar que já já eu tô mandando pra você. Um abraço, viu? Valeu demais pela sua participação. 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
2: Um senhor de uns 80 e poucos anos, com seu filho de 30 anos numa praça. O vovô sentado, que era o pai dele, né? Cabelinho branco, mexendo o queixo, vendo lá a praça. E o filho, 30 anos, bonitão, lendo o jornal. Nisso vem um passarinho. Passarinho veio voando e pousou no chão. Aquele senhor idoso perguntou: meu filho, que é aquilo ali? O filho respondeu: é um pássaro. Passarinho voou e pousou num fio. Meu filho, que é aquilo lá? É um pássaro. Passarinho voou e pousou na árvore. Meu filho, que é aquilo lá? Pelo amor de Deus, aí! Mas haja paciência! Eu já te falei, é um pássaro! Pássaro! Mas meu pai, haja paciência com você! Tem que ter paciência, mas com o velho, pelo amor de Deus! Deixa eu ler o meu jornal! Ele enfiou a mão no bolso, tirou um diário velho, com as páginas amarelas. Ele folheou, falou com o filho assim: meu filho, lê pra mim aqui. E o filho leu: num dia de domingo, no banco na praça, eu com meu filho de 3 anos, ele perguntou pra mim 26 vezes o que era aquilo. E eu respondi 26 vezes que era um pássaro. E cada vez que ele me perguntava, eu abraçava, porque eu o amava. Ele tomou o diário e pôs no bolso. Meus irmãos, quantas e quantas vezes nós agimos assim na nossa família?
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10: Nota de falecimento. A família de Marta Raimunda Fernandes dos Santos, Marta, mãe do Adalto motorista e do Carlos, comunica a parentes e amigos o seu falecimento e convida para o sepultamento a realizar-se nessa terça-feira, dia 22 de setembro, às 10 horas. Saindo do féretro do velório municipal de Conceição do Pará, onde o corpo está sendo velado, para o cemitério de Conceição do Pará. Noticiamos o falecimento de Marta Raimunda Fernandes dos Santos. 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Tudo que eu...

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Olá, Brasil, está no ar o Central de Notícias nesta terça-feira, 22 de setembro de 2026. E vamos aos destaques desta hora. Ailton Moreno, a voz padrão do rádio. Nova pesquisa Quest, divulgada nesta segunda-feira, mostra Lula com 37% das intenções de voto no primeiro turno da eleição presidencial, contra 33%.

0: Lula tinha 36% e Flávio 31%. Augusto Cury aparece com 6%. Ronaldo Caiado com 4%. Renan Santos com 3%. E Romeu Zema e Samara Martins têm 1% cada. Em um eventual segundo turno, o cenário é de empate técnico. Flávio Bolsonaro registra 42% e Lula 41%. A Quest ouviu 2.004 eleitores em todo o país entre os dias 17 e 20 de setembro. A margem de erro é de 2 pontos percentuais para mais ou para menos, com nível de confiança de 95%. E a greve da Caixa Econômica Federal. Bancários rejeitam proposta e a paralisação continua. Em nota, o Sindicato dos Bancários de São Paulo, Oeste e região, afirmou que 59,3% dos trabalhadores votaram contra a renovação do acordo coletivo de trabalho.
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8: Olha a hora, olha a hora. Na Nova Onda FM, 9 horas e 14 minutos.
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10: Olha a hora, 9 horas e 35 minutos na mais sertaneja do Brasil.
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10: 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E nós vamos seguindo a nossa programação, atendendo a participação da galera que está chegando no WhatsApp Nova Onda FM, 3271-9191. Inclusive, você pode participar com a gente também, viu? É só mandar a sua mensagem de texto ou voz para cá. E quem está chegando agora é o Robin Pedreiro. Alô, Robinho, bom dia para você.
15: Ô Isaías, Deus abençoe, cara. Bom dia aqui. Mandou uma música aqui pra mim, puxou aqui. Rick Renner, Cara de Pau. Eu chuto agarrado aqui no Daniel aqui, viu? Querendo acabar estranho aqui, viu?
10: É, será que essa semana acaba, Robin? Ah, um abraço pra você, viu? Um abraço pro Daniel, também pro Chu. Alô, Chu! Bora que bora, meu amigo! Também por aqui tá chegando a Cícera, lá da Vitória da Conquista. Tá pedindo: oi, Isaías Santos, toca uma pra mim aí, do Amado Batista. Então vai uma bem conhecida, com Simone e Simária, participando da música Folha Seca. Pode ser? Combinado? Então bora que bora, porque a nossa manhã está na sequência hoje, terça-feira, dia 22 de setembro. E hoje à tarde, ou melhor, hoje à noite, começa uma das melhores estações. É, tá chegando aí a primavera. Não é brinquedo não, minha gente. Ô, Rick Renner, Cara de Pau. 9 horas e 37 minutos. Pra você que tá chegando agora, muito bom dia.
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6: Olha a hora, faltando 6 minutos para as 10 da manhã.
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5: Olá Brasil, está no ar o Central de Notícias e vamos aos destaques desta hora.
6: Ailton Moreno, a voz padrão do rádio.
5: O Ministério da Saúde reservou 3 bilhões e 900 milhões de reais na proposta de orçamento de 2027 para ampliar o acesso a medicamentos contra o câncer no SUS. Parte dos remédios de alto custo passará a ser comprada diretamente pelo governo federal, enquanto outros terão preços negociados nacionalmente para aquisição pelos estados. A nova política prevê a oferta de 23 medicamentos para diferentes tipos de câncer, como mama, pulmão, ovário e leucemia. A estimativa é beneficiar mais de 110 mil pacientes e ampliar o acesso a tratamentos mais modernos. Os recursos para 2027 ainda dependem da aprovação do orçamento pelo Congresso Nacional. E morreu aos 77 anos Paulo Roberto Teixeira, médico sanitarista, referência na construção de políticas públicas de enfrentamento ao HIV e à AIDS no Brasil. O Ministério Público publicou a nota de pesar sobre o falecimento. Não foram divulgados detalhes sobre a causa da morte.
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13: De olho na hora na Nova Onda FM, 10 horas e 11 minutos.
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Bora de mais sucesso, música boa, moda de qualidade pra você agitar a sua manhã de terça-feira. Chegando com João Neto e Frederico e Michele Andrade. 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
5: Na Nova Onda FM, 10 horas e 34 minutos.
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5: Nunca. Bora de mais moda boa. Diego e Victor Hugo, Tubarões.
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1: Olha a hora na Nova Onda FM, 10 horas e 48 minutos.
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1: E a gente vai finalizando mais uma edição do programa Terra Brasil, agradecendo a você pela sua preferência, pela sua audiência e pela sua companhia todos os dias. Desejo a você uma ótima tarde de terça-feira, que o Papai do Céu te abençoe. E amanhã a gente tá junto novamente a partir das 6 horas da manhã. Eu espero por você aqui. Beijo no seu coração, chegando à saideira com Sammy Rico e Zezé de Camargo. Estrada da Vida. Valeu demais, minha gente. Valeu, amanhã nós estamos juntinhos. Beijão pra você.
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8: 10h59.
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6: 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Atenção para as manchetes do Mais Notícias. Desta terça-feira, 22 de setembro de 2026, nosso quadro Mais Saúde de hoje, os motivos da falha no tratamento da dor crônica. Um bate-papo com o médico pós-graduado em reumatologia, Dr. Alex Carvalho. Helicóptero desaparece com cantor Rick em Santa Catarina. OAB e Ministério Público de Minas Gerais criam canal para denúncias durante as eleições. Empresas têm até novembro. Para corrigir 1,3 bilhão em inconsistências de PIS/COFINS. No nosso noticiário policial, Polícia Rodoviária Federal apreende mais de 35 quilos de maconha em compartimento oculto de carro na BR-262. Mulher trans é presa por tráfico na AMG-345 em Divinópolis. Homem é preso após furto de semijoias em loja no centro de Pará de Minas. E o homem que usava tornozeleira eletrônica é morto a tiros em Garatinga. Estas e outras notícias você confere a partir de agora no Mais Notícias. 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

Nova Onda FM 113, um bom dia para você, obrigado pelo carinho da sua sintonia. A partir de agora, o nosso Mais Notícias, nesta terça-feira, 22 de setembro de 2025.

0: 6, a estação. É inverno neste momento na área central de Pitangui, 27 graus. Vamos conferir a previsão do tempo para Pitangui.
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0: Muitas nuvens à tarde, viu? À noite a nebulosidade diminui, mas de acordo com o site de climatologia Climatempo, não há previsão de chuva. Durante a madrugada desta terça-feira, os termômetros marcaram aqui em Pitangui 18 graus. A máxima prevista para o período da tarde é de 35 graus. Nova Onda FM, agora 11:04.
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0: Pois é, 11:04, gente. Hoje estamos recebendo o Dr. Alex Carvalho, pós-graduado em reumatologia, para conversar com a gente sobre um tema que afeta milhões de pessoas no mundo todo e desafia a medicina, a dor crônica. Doutor, seja muito bem-vindo. Para começarmos, quais são as principais causas da dor crônica que o senhor mais atende no consultório?
3: Marcos, boa tarde, bom dia ainda, né? 11:05 aqui, muito obrigado mais uma vez pelo espaço. É uma alegria muito grande fazer parte dessa equipe, Marcos. E hoje vamos falar desse tema super importante, que são os motivos da falha no tratamento da dor crônica. Marcos, a dor crônica, né? Vale a pena ressaltar, destacar aqui que a dor crônica é aquela dor que persiste no corpo por mais de 3 meses.
0: Uhum.
3: E as suas causas, elas são multifatoriais. Entre as principais doenças que nós temos aí, destacamos as doenças musculoesqueléticas, como por exemplo a osteoartrite, as discopatias, né? Por exemplo, aí as dores de coluna, dores de joelho. Temos também aí uma prevalência muito grande de doenças inflamatórias e autoimunes, como por exemplo a artrite reumatoide, a fibromialgia, que destacando aí a fibromialgia, aquela dor, né, generalizada no corpo, e as artrites, aquelas dores que atuam aí particularmente nas articulações. Então vale a pena destacar aí esses 3 tópicos, que a dor crônica não é aquela que iniciou aí há 2 semanas, 3 semanas, é uma dor que persiste por mais de 3 meses, destacando também entre as dores crônicas aí mais comuns no consultório, as musculoesqueléticas, que são os desgastes em joelho, as dores de coluna e as doenças inflamatórias, como artrite reumatoide, as doenças autoimunes também.
0: Refresca a nossa memória, por favor, as doenças autoimunes.
3: Temos aí, Marcos, artrite reumatoide, por exemplo. Uhum. O que é uma doença autoimune? Sim. É aquela doença que o próprio corpo ataca ele mesmo.
0: Olha,
3: tá?
0: Só.
3: Nós temos aí artrite reumatoide, temos lúpus eritematoso sistêmico, temos também síndrome de Sjögren, temos aí miopatias como dermatomiosite, e temos aí também que destacar a fibromialgia, que causa também um número muito elevado de pacientes no consultório.
0: Doutor, quando esse paciente chega ao sistema de saúde, ao seu consultório lá, quais são as maiores dificuldades que ele enfrenta no dia a dia e na busca por ajuda?
3: Marcos, o paciente com dor crônica, ele enfrenta uma verdadeira jornada de obstáculos. A primeira grande dificuldade é a peregrinação médica e o atraso no diagnóstico correto. Muitos passam assim por vários médicos, às vezes até especialistas, antes de descobrir o que realmente tem. A segunda situação que complica muito a vida do paciente é a invisibilidade da dor. Como a dor crônica frequentemente não aparece em exames de sangue ou de imagens tradicionais, o paciente, Marcos, ele sofre muito com descaso de familiares, colegas de trabalho, o que gera às vezes um isolamento e quadros secundários, né, de ansiedade e depressão. Por fim, há o alto custo financeiro do tratamento continuado e a perda severa da funcionalidade e qualidade de vida. Então nós temos esse paciente que vai migrando de um médico para o outro até descobrir realmente o que está acontecendo com o paciente. Tem a questão da família. Não dá muita importância com o passar do tempo na queixa da paciente. Com isso vem depressão, vem ansiedade. E o alto custo também do tratamento, quando o paciente ele não é abordado de uma forma correta.
0: Sim.
3: Então isso gera um gasto financeiro para o paciente muito grande.
0: Me recordo aqui de em várias oportunidades você relatou.

0: de pacientes que chegam ao consultório e falam até em tentar suicídio, né?
1: Sim, temos vários casos. Não é um caso, não são dois, três uhum. casos. São vários casos de paciente realmente portador de dor crônica. Ele entrar nesse ciclo aí, né, vicioso, patológico, de primeiro, não descobrir o que tem.
0: Vai no médico, o médico fala que acha que pode ser aquilo. Exato. Começa um tratamento. Não resolve. Vai em outro médico.
1: Exatamente. A família, como esse paciente já passou em vários médicos e não descobre o que está acontecendo, ou às vezes não resolve, a família passa a não mais enxergar o familiar com dor, né? Passa a jogar aquelas indiretas. Ah, mas o médico falou que a senhora não tem nada.
0: Isso é moleza.
1: A senhora precisa perder peso. Ah, precisa fazer uma atividade física. Ah, alimentação que está errada. Mas ontem a senhora
0: parece
1: não estava.
0: Um tanto de médico em casa, né, doutor?
1: Isso. Então, assim, isso gera, né, um prejuízo altíssimo para o paciente.
0: Doutor, agora isso nos leva a uma questão crucial e frustrante para muitos, né? Acho que você vai concordar comigo. Por que muitas vezes o paciente não vê a resposta no tratamento? Onde que, na sua opinião, está a falha?
1: Marcos, essa é a pergunta de $1 milhão. E a resposta geralmente está na forma como a dor crônica é abordada. Existem três motivos principais para a falha terapêutica, para a falha do tratamento, Marcos. A primeira é quando a abordagem ela é estritamente biomédica. O que é isso? A dor crônica não é apenas um sintoma de uma lesão física. Não é aquele paciente que caiu, machucou o joelho.
0: Aham, sim.
1: Né? Ela altera o sistema nervoso central, um fenômeno que chamamos de sensibilização central. Se tratarmos apenas o local da dor com anti-inflamatórios comuns, o tratamento vai falhar. Precisamos de uma abordagem biopsicossocial que trate o corpo, a mente e o estilo de vida. Não é apenas aquela pancada que você recebeu no joelho, toma um anti-inflamatório, passa uma pomada e resolve. Não.
0: Uhum.
1: A questão da dor crônica é uma dor que ela vai além daquele ponto de dor. Muitas vezes está no sistema nervoso central, né? Ou seja, começa aqui da cabeça, né? Com sensibilidade exacerbada, aumentada da dor. Então não adianta apenas tratar aquele local. Eu tenho que tratar o paciente como um todo. Eu tenho que tratar o sistema nervoso central dele como um todo. E quando eu falo de sistema nervoso central, é o corpo todo.
0: Uhum.
1: Eu tenho que tratar esse paciente de forma mental. Então, assim, eu tenho que orientar ele e conduzir ele a ter um estilo de vida que vai ajudar no tratamento. Então, quando eu falho, né, ou quando o paciente ele realmente não segue essa abordagem adequada e fica apenas no medicamento anti-inflamatório, pregabalina, tramadol, a chance do tratamento falhar é muito grande.
0: Uhum.
1: Um segundo ponto de falha de tratamento que nós temos é a falta de adesão ao tratamento não farmacológico. Por quê? Porque o remédio, Marcos, é apenas uma engrenagem. Se o paciente ele não realizar, né, uma atividade física direcionada, uma fisioterapia mais cautelosa, tratar melhor o sono, realizar, né, de forma adequada o manejo do estresse, a medicação sozinha, ela não dará conta de conduzir o tratamento a longo prazo.
0: Vai ser só uma medida paliativa.
1: Exatamente. Às vezes resolve ali em primeiro momento, mas daqui a pouco o paciente está novamente retornando com as dores. E em terceiro ponto, uma expectativa irreal de cura imediata. A dor crônica, Marcos, ela exige gerenciamento e controle. Não é uma fórmula mágica que elimina a dor em uma semana. Quando o paciente não é alinhado quanto a isso, ele abandona o tratamento precocemente porque, assim, por achar que não está funcionando.
0: Uhum.
1: Então, eu tenho que explicar bem esse paciente que realmente o tratamento é a longo prazo. Não adianta. E essa questão de, o paciente vai melhorar de forma rápida. Não, a dor crônica ela não trabalha dessa forma. A dor crônica ela trabalha com empenho tanto do médico quanto do paciente e muitas vezes dos familiares ajudando também na abordagem. Você lembra que eu disse que nós temos que trabalhar o estresse do paciente, a ansiedade, a depressão, a insônia dele. Nós temos que colocar esse corpo em equilíbrio. E muitas vezes o paciente sozinho, o médico não consegue. É onde algumas vezes eu tive que chamar familiares dos pacientes no consultório para a gente conseguir organizar o tratamento desse paciente. Então, quando eu fico dependente apenas de medicamento, quando o paciente ele acha que o fato dele ficar mudando de médico não vai comprometer no tratamento, eu tenho falha no tratamento, eu tenho essa falha terapêutica. E também a última

0: que a dor crônica vai resolver a curto prazo. O tratamento é a longo prazo.
1: Não é estalar os dedos ali.
0: Não, de forma alguma, Marcos.
1: Doutor, o senhor mencionou que a abordagem puramente medicamentosa e as expectativas irreais são grandes vilãs. Mas na prática clínica, qual que é o impacto da automedicação e do uso indiscriminado de analgésicos comuns nessa falha? Por exemplo, você já citou vários aí, né?
0: Sim, esse é um ponto crítico, Marcos. O paciente, no desespero de cessar a dor, de parar com aquela dor, abusa de anti-inflamatórios, abusa de tramadol, de codeína. Isso gera dois grandes problemas. O primeiro é, por exemplo, uma cefaleia, uma dor de cabeça por uso excessivo de medicação, onde o próprio remédio passa a causar a dor, por incrível que pareça. Né? Então, assim, o segundo é a tolerância analgésica, especialmente com opioides, que são ali tramadol, codeína, além do risco de toxicidade, né, renal, gastrointestinal. O paciente ele entra em um ciclo vicioso, onde o medicamento mascara muito o problema, desregula ali os receptores de dor do corpo e anula o efeito das terapias de longo prazo. Então, quando eu fico viciado em tomar medicamento, tomar tramadol, codeína, paco, isso, além de gerar efeitos rebotes, gera ali a intoxicação hepática do fígado, gera uma sobrecarga renal, pode gerar úlceras intestinais. Então, tudo isso desregula completamente o sistema que equilibra a dor do paciente. Então, assim, se nós pudermos destacar, esse é o impacto da automedicação, quando o paciente ele resolve por conta própria ficar nesse ciclo de uso de medicamentos.
1: Eu fico imaginando aqui o mal que a pessoa faz a ela mesma em automedicar e sempre, não sempre, mas na maioria das vezes, buscar o refúgio na medicação ali sem uma indicação médica, né, doutor?
0: Exatamente.
1: Essa dor aqui hoje eu vou ter que tomar um tramadol.
0: Isso. Existem situações onde realmente nós vamos ter que fazer uso, né, de lançar mão desses medicamentos.
1: Sim, sim.
0: Nós vamos ter que em algum momento usar aí algum anti-inflamatório, algum opioide como o tramadol, por exemplo. Uhum. Agora, o que não pode é o paciente ficar indo no médico e conseguindo renovação de receita desses medicamentos e usando de forma indiscriminada. Ou seja, ele por algum momento, por alguns minutos ali, melhora a dor, mas a longo prazo esse tratamento não funciona e muito pelo contrário, piora e muito o tratamento, né, ideal para dor crônica.
1: E com você ali no consultório tem esse detalhe, né, doutor? Eu comecei um tratamento ali para uma determinada patologia, você me indicou ali a medicação e você viu ali que a médio e longo prazo não está resolvendo, aí entra ali a especialização da reumatologia que vai me indicar outro medicamento ou a dose recomendada de outra maneira, né, doutor, para tentar resolver aquela patologia.
0: Exatamente, e alinhar com o paciente, né, realmente avaliar o que está causando o problema dessa falha terapêutica.
1: Uhum.
0: O que está gerando isso? Será que realmente o paciente não está se adaptando à medicação ou, às vezes, possui uma outra doença ali junto que nós ainda não descobrimos que ela está ali?
1: Uhum.
0: Será que a dor na coluna, o paciente está com dor na coluna e no quadril, mas será que o problema realmente é na coluna e no quadril? Muitas vezes eu avalio o paciente, eu descubro que o problema dele não é na coluna e não é no quadril, é na pisada dele.
1: Sim.
0: Você que está nos ouvindo, às vezes você vai se identificar, você tem uma dor no quadril, uma dor na coluna aí, uma dor no joelho, mas perceba, se você tem aquele chinelinho Havaianas aí, que ele é comidinho, né? Ele fica desgastado mais
1: de um lado e novo na parte interna.
0: Exatamente. Muito provavelmente, o seu problema pode estar relacionado à pisada que está errada e isso desalinha todas as estruturas acima, como joelho, quadril, coluna. Então, antes de tratar coluna, quadril, temos que tratar o problema principal, que é a pisada. É isso que nós fazemos no consultório, sabe, Marcos?
1: Uhum.
0: Muitas vezes o reumatologista, ele vê o que todo mundo vê e enxerga o que ninguém enxerga.
1: Doutor, nós ouvimos falar muito sobre a sensibilização central. Como médico, você poderia nos explicar de forma simples para a gente entender como é que o cérebro do paciente, entre aspas, aprende a sentir a dor e por que que os tratamentos convencionais não funcionam nesse caso?
0: Isso acontece muito na fibromialgia, sabe, Marcos?

0: O paciente, ele sente uma dor
1: aqui várias vezes, né, sobre fibromialgia.
0: Sim, ele sente uma dor no corpo todo. E se você buscar exames de laboratório, exames de imagem, você não consegue ver alteração nenhuma. Por quê? Imagine que o sistema de alarme de uma casa disparou por causa de um curto-circuito.
1: Sim.
0: Mas, mesmo depois de consertado o fio, o alarme continua tocando sem parar. Isso é a sensibilização central. Na dor crônica, o sistema nervoso sofre um colapso. Os neurônios ficam hipersensíveis ali, sabe? Então, estímulos que não deveriam gerar dor passam a doer. E as dores leves viram dores insuportáveis. Analgésicos comuns, por exemplo, só agem na periferia, ou seja, no local ali do curto-circuito. Mas para desligar o alarme central, nós precisamos de medicamentos chamados neuromoduladores, como certos antidepressivos, anticonvulsivantes e terapias de mudança de comportamento. Ou seja, não adianta eu tratar o paciente apenas naquele local de dor, como nós conversamos anteriormente. Não é o problema não é naquele curto-circuito no paciente com dor crônica. Sim. O problema é lá no padrão central.
1: Entendi.
0: Que agora está disparando sem parar.
1: Entendi.
0: Então é aí que nós entramos com uma abordagem diferente, uma abordagem mais diferenciada e específica para a patologia, para a doença que o paciente tem.
1: É. A gente vai para o intervalo aqui, mas é um comentário que eu vou fazer aqui sobre a reumatologia. Me concede, por favor, se eu estiver equivocado no meu pensamento. É quase que uma ciência investigativa, doutor.
0: Sim.
1: Né? Ela busca detalhes, né?
0: Exatamente.
1: E às vezes aquele mínimo detalhe que está ali, entre aspas, escondido, está ali a solução do problema.
0: Exatamente, faz toda a diferença. Às vezes o paciente ele chega no consultório, ele já chega com uma restrição ali, tipo que eu não posso conversar muito com o médico. Mas não, na reumatologia, todo detalhe para nós é importante no fechamento do diagnóstico.
1: Não pode esquecer de nada.
0: De forma alguma.
1: Deixa eu te fazer uma pergunta para no retorno você responder para a gente. Doutor, existe também um componente emocional muito forte associado à dor, né? Até que ponto a ansiedade, a depressão, a catastrofização da dor impede o sucesso no tratamento? Na volta, você pode responder para a gente?
0: Perfeito.
1: 11h21, tem alguma dúvida relacionada a este assunto? Manda para a gente aqui que a gente pergunta para o doutor Alex, ele vai te responder ao vivo. Pode mandar por mensagem, viu? O telewatch nosso aqui é o 3271-9191. A gente volta já já.
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20: Ah, gente, a gente chega com uma agenda do rádio hoje, dia 22 de setembro. Hoje é dia do contador. Hoje é dia da juventude do Brasil. Hoje também se comemora o Dia Mundial Sem Carro, uma campanha que tem o objetivo de conscientizar as pessoas sobre os gases tóxicos que os carros emitem na atmosfera.
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20: Hoje faz aniversário a cantora Vanusa. Tem também Zezé Polessa, atriz brasileira, Ronaldo, o fenômeno, ex-jogador de futebol, e a Fernanda Tavares, modelo brasileira. Ainda faria aniversário hoje, se estivesse vivo, o Gonzaguinha. Ele nasceu em 1945 e morreu em 1991. Cantor, compositor brasileiro, filho de Luiz Gonzaga. Quem faz também aniversário hoje é Andrea Bocelli, tenor, escritor e compositor italiano.
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20: Vamos para os fatos históricos. Em 1934, tivemos o lançamento no Brasil do Comitê Jurídico Popular de Investigação. Em 1939, falecia Sigmund Freud, neurologista austríaco, pai da psicanálise. Em 1966, o movimento estudantil convocava o Dia Nacional de Luta contra a Ditadura Militar, causando vários focos de conflitos no Brasil. Já em 2006, a Lei Maria da Penha entrava em vigor aqui no Brasil. A agenda do rádio fica por aqui. A gente deixa um abraço bem forte pra você e a gente se encontra amanhã, viu? Até lá!
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2: Olá Brasil, está no ar o Central de Notícias nesta terça-feira, 22 de setembro de 2026. E vamos aos destaques desta hora. Nova pesquisa Quest, divulgada nesta segunda-feira, mostra Lula com 37% das intenções de voto no primeiro turno da eleição presidencial, contra 33% de Flávio Bolsonaro. Na pesquisa da semana passada, Lula tinha 36% e Flávio 31%. Augusto Cury aparece com 6%, Ronaldo Caiado com 4%, Renan Santos com 3% e Romeu Zema e Samara Martins têm 1% cada. Em um evento atual segundo turno, o cenário é de empate técnico. Flávio Bolsonaro registra 42% e Lula 41%. A Quest ouviu 2.004 eleitores em todo o país entre os dias 17 e 20 de setembro. A margem de erro é de 2 pontos percentuais para mais ou para menos, com nível de confiança de 95%. E a greve da Caixa Econômica Federal. Bancários rejeitam proposta e a paralisação continua. Em nota, o Sindicato dos Bancários de São Paulo, Oeste e Região, afirmou que 59,3% dos trabalhadores votaram contra a renovação do acordo coletivo de trabalho.
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12: Confere aí, 11:36.
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12: 91,5. Estamos de volta aqui com o nosso quadro Mais Saúde, viu? Com o Dr. Alex Carvalho, que é pós-graduado em reumatologia, falando sobre os motivos da falha no tratamento da dor crônica. Doutor, existe também um componente emocional muito forte associado à dor. Até que ponto a ansiedade, a depressão e a catastrofização da dor impedem o sucesso do tratamento?
15: Marcos, eles não apenas assim, acompanham a dor, né? A depressão, a ansiedade. Esses problemas também aumentam o nível de dor. A ansiedade e a depressão compartilham as mesmas vias, os mesmos caminhos ali da dor. Quando o paciente ele entra em um estado de catastrofização, o que, que é isso? É quando o paciente ele foca de forma obcecada na dor. E ele antecipa ali o pior cenário possível. O cérebro dele ele libera mais cortisol e libera mais substâncias inflamatórias. Isso reduz o poder que o corpo tem de controlar a dor. Se tratarmos a coluna ou a articulação do paciente, mas ignorarmos a saúde mental desse paciente e o sofrimento psicológico dele, o tratamento vai falhar inevitavelmente. Então a questão aqui é, eu tenho que tratar o paciente, né, ali na questão da dor, mas eu tenho que tratar o paciente também na saúde mental, na parte emocional dele. O paciente, quando ele apresenta um quadro de dor crônica, um quadro que está limitando ele a desenvolver tarefas que antes desenvolvia normalmente. Uhum. Ele passa a sentir uma dor, né, um medo fora do comum, fora do normal. Isso se chama catastrofização da dor. Ou seja, ele já imagina logo que não pode fazer nada, que não pode fazer movimento, que vai doer. Ele potencializa muito isso, e não é culpa dele, isso é devido à rota, né, do quadro de dor crônica, o que realmente gera muito medo no paciente. limitando ele e impedindo de realizar um tratamento adequado, porque o paciente com dor, ele precisa de movimento, ele precisa realizar atividades. Agora, ele precisa realizar essas atividades de forma direcionada, com cautela, senão realmente pode piorar o quadro.
12: Eu fico pensando como é que deve ser a cabeça dessa pessoa. Ah, eu preciso fazer determinada tarefa amanhã, mas será que, nossa, se eu fizer isso, minha dor vai aumentar?
15: Exatamente. Isso é a catastrofização da dor. É. Ele antecipa algo que ainda não aconteceu. Nossa, entendeu? E isso acontece demais no consultório, mas muito mesmo. O índice de pacientes com esse medo de realizar atividades. E não só o medo de realizar atividades. É fácil para o médico orientar o paciente, olha, você precisa fazer atividade, mas aí o paciente me responde, tá, doutor, eu preciso realizar atividade física, mas eu não consigo, eu sinto dor, como que eu vou fazer se quando eu faço atividade física a dor piora? Então é todo um trabalho que você passa a caminhar junto com o paciente, né? Ali existe um conceito ali no consultório de que ninguém solta a mão de ninguém.
12: Sim, sim.
15: Eu não posso soltar a mão do paciente, o paciente não pode soltar minha mão. E a gente vai passando segurança para o paciente, para ele conseguir não caminhar, mas engatinhar até a direção de um tratamento adequado e que vai dar resultado para ele.
12: Na maioria dos casos, podemos dizer que na maioria desses casos, além do Dr. Alex, há a possibilidade, até a probabilidade do tratamento ser multidisciplinar, entrar até no caso aí, um psicólogo?
15: Sim, eu tenho pacientes que se adaptam. Ingressaram ao consultório, iniciaram o tratamento para dor. Teve melhora? Teve, mas nós vimos que esse paciente ele conseguiria entregar mais, que ele poderia melhorar mais o quadro de dor.
12: Que dava para extrair mais
15: dele. Exatamente. E quando eu fui avaliar a coluna desse paciente, a musculatura em volta da coluna ali, eu percebia vários nódulos miofaciais que chamam, né? Sim. Que são nódulos ali de tensão
12: você
15: por causa
12: ver
15: da
12: isso
15: dor.
12: Com uma curiosidade aqui, o olho clínico.
15: Olha,
12: mesmo.
15: Você, Marcos, consegue ver tanto de forma assim visual, você uh-huh. consegue visualizar o nódulo,
12: sim.
15: quanto você consegue toque. Fazer a palpação, né, do paciente, sim. ali na região, você sente o nódulozinho subindo, o carocinho subindo ali.
12: Uh-huh, sim.
15: Então você aperta aquele ponto ali, o paciente sente muita dor e muitas vezes você às vezes confunde aquela dor da musculatura com a dor realmente da coluna. Então, se você não toca o paciente, se você não encosta, se você não avalia, você não trata de forma adequada. Esse paciente, um exemplo que eu dou, encaminhei para acupuntura.
12: Uhum.
15: Aquela terapia com as agulhinhas, para desfazer sim. esses nódulos. O paciente teve uma melhora incrível. Então, isso é um tratamento multidisciplinar, que é quando o tratamento ele envolve médico, mas também envolve outros profissionais para estar realizando o tratamento desse paciente.
12: E, salvo engano, a acupuntura é medicina chinesa, né?
15: Sim, chinesa. É de origem chinesa.
12: 11h42, doutor, eu vou fazer o seguinte, eu vou fazer um intervalo rápido aqui, na volta a gente continua esse bate-papo, a gente encerrar, pode ser?
15: Perfeito, Marcos.
12: Tem alguma dúvida relacionada a este assunto? Manda pra gente aqui, 32719191, doutor Alex responde você na hora.
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8: 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Olá Brasil, está no ar o Central de Notícias e vamos aos destaques desta hora.
9: O Ministério da Saúde reservou R$ 3,9 bilhões de reais na proposta de orçamento de 2027 para ampliar o acesso a medicamentos contra o câncer no SUS. Parte dos remédios de alto custo passará a ser comprada diretamente pelo governo federal, enquanto outros terão preços negociados nacionalmente para aquisição pelos estados. A nova política prevê a oferta de 23 medicamentos para diferentes tipos de câncer, como mama, pulmão, ovário e leucemia. A estimativa é beneficiar mais de 110 mil pacientes e ampliar o acesso a tratamentos mais modernos. Os recursos para 2027 ainda dependem da aprovação do orçamento pelo Congresso Nacional. E morreu aos 77 anos Paulo Roberto Teixeira, médico sanitarista, referência na construção de políticas públicas de enfrentamento ao HIV e à AIDS no Brasil. O Ministério Público publicou a nota de pesar sobre o falecimento. Não foram divulgados detalhes sobre a causa da morte.
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12: 11:51.
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16: 9 minutos faltando para o meio-dia. Voltamos com o nosso Mais Notícias. Os últimos minutos da primeira hora do nosso programa, que vai até às 13 horas. Estamos aqui com o Dr. Alex Carvalho, pós-graduado em reumatologia. Os motivos da falha no tratamento da dor crônica. Doutor, para a gente encerrar aqui, muitos pacientes abandonam as terapias físicas porque sentem dor ao se exercitar. Praticamente é o que você falou no bloco anterior. Como que a falta de um plano de transição ou de uma fisioterapia especializada contribui para essa desistência?
17: Marcos, o paciente ele sente dor ao se mover, mas o sedentarismo ele piora a dor. Se o paciente vai para uma academia, por exemplo, comum e tenta treinar como uma pessoa que não sente dor, ele vai ter uma crise e vai desistir, achando que o exercício faz mal para ele.
16: Uhum.
17: A falha aqui ocorre pela falta de educação em dor e de uma reabilitação gradual, ou seja, devagar. O paciente ele precisa de controlar o medo dele de se movimentar e doer. Ele precisa de fortalecimento direcionado e a compreensão de que um leve desconforto inicial faz parte do processo de diminuição de dor do sistema nervoso central do corpo dele. Então é importante o paciente ele entender que o tratamento dele envolve sim atividade física. Uhum. Tá?
16: Acompanhado por um profissional.
17: Exatamente,
16: né?
17: Esse é o ponto.
16: É.
17: Quando se fala da educação em dor, né, da reabilitação gradual, isso é um plano de tratamento para o paciente
0: tão importante ou mais do que a medicação.
16: Sim.
0: Então o paciente ele precisa entender que não é qualquer profissional que vai conseguir avaliar esse paciente, vai conseguir acompanhar ele em uma academia, por exemplo, em uma fisioterapia, um pilates. Ele precisa realmente de um plano terapêutico, ele precisa conversar com o profissional.

0: profissional que vai ajudá-lo na academia. Passar muitas vezes o relatório médico de, da doença que ele tem, da patologia que ele tem. E o profissional de educação física ou fisioterapeuta vai criar um plano estratégico ali de fortalecimento de musculatura, fortalecimento de articulação, amplitude de movimento. Tudo isso é um plano gradual, ou seja, devagar. E com o passar do tempo, vai aumentando um pouco a carga, vai aumentando um pouco a amplitude do movimento. Então isso, Marcos, é devagar. Se o paciente que possui dor crônica entrar na academia e for querer treinar igual outro,
1: já achar
0: paciente,
1: que é o Arnold Schwarzenegger,
0: exatamente, ali, já querer começar com uma carga de peso mais alta,
1: sem orientação,
0: exatamente, vai piorar o quadro de dor e ele vai ali reafirmar que a atividade física faz mal para ele. E isso não é verdade.
1: É
0: claro que nós temos que entender que existem dores crônicas que são dores inflamatórias e dores mecânicas. Uhum. A dor mecânica é aquela do desgaste, é aquela que dói quando movimenta. E existe a dor de padrão inflamatório, que é aquela dor que melhora quando movimenta. As duas situações eu preciso ou não posso abrir mão de uma atividade física.
1: Nesse caso, doutor, por exemplo, do atendimento multidisciplinar, é claro que tem aquele bate-papo seu ali com o profissional, né? Seja o profissional da educação física ou fisioterapeuta, né? Aquela troca de informações para que o tratamento seja bom.
0: Exatamente. É o que deveria acontecer. Na prática, isso não acontece muito.
1: É, tá, infelizmente.
0: Infelizmente, mas é o que deveria acontecer, tá? Eu, por exemplo, eu tenho o profissional de fisioterapia que eu confio. Então, nós já temos ali uma liberdade de troca de informações. Isso valoriza demais, sabe?
1: Agrega ao tratamento.
0: Agrega muito ao tratamento. Isso é importantíssimo. Mas, infelizmente, nós não vemos isso na rotina. Mas, pelo menos com os meus pacientes, eu já direciono já para um profissional que eu confio.
1: Maravilha. Doutor, tem abraço hoje?
0: Marcos, um grande abraço para toda a população de Onça de Pitangui, um grande abraço para a população daqui de Pitangui, de Papagaios, de Bitira, de Nova Serrana, todas essas cidades aqui da nossa região que sempre estão no consultório ali, ouvem a rádio, chegam no consultório. Doutor Alex, eu ouvi o senhor na rádio, na Nova
1: coisa
0: Onda,
1: boa, coisa boa.
0: E vim aqui, agendei uma consulta e vim aqui. Maravilha. Então isso é muito importante, né? Esse acesso que a rádio proporciona também, o quanto ela agrega ao consultório médico. Te agradeço muito, Marcos, por mais um momento aqui muito importante no programa, e deixamos aí o próximo assunto para a próxima semana.
1: Maravilha, pode ter certeza que a sua participação engrandece muito o nosso programa aqui.
0: Muito obrigado.
1: 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Doutor, um abraço, até a próxima.
0: Marcos, um abraço, até a próxima semana.
1: Se Deus quiser. Em instantes, você vai conferir a consagração à Nossa Senhora Aparecida. Logo depois, o programa eleitoral gratuito de transmissão obrigatória. Também tem um programa Despertar e com o Padre Ezequiel. E eu volto já aqui na Nova Onda.

Dos benefícios da vossa misericórdia, prostrado a vossos pés, consagro-vos o entendimento, para que sempre pense no amor que mereceis. Consagro-vos a língua, para que sempre vos louve e propague a vossa devoção. Consagro-vos o coração, para que depois de Deus vos ame sobre todas as coisas. Recebei-nos, ó Rainha incomparável, o ditoso número dos vossos servos. Acolhei-nos debaixo da vossa proteção. Socorrei-nos em nossas necessidades espirituais e temporais, e sobretudo na hora da nossa morte. Abençoai-nos, ó Mãe Celestial, e com vossa poderosa intercessão, fortalecei-nos em nossa fraqueza, a fim de que, servindo-vos fielmente nesta vida, possamos louvar-vos, amar-vos e render-vos graças no céu por toda a eternidade.

0: verdade, assim seja.
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0: Se Jesus, de quem se fala tanto há tanto tempo e tantas coisas, muitos contra e muitos a favor.
1: Olá, meu caro, minha cara ouvinte, estamos juntos mais uma vez. É uma alegria muito grande poder falar com você. Que a paz de Deus esteja presente em nossos corações e o seu amor nos motive a vivermos uma vida sempre mais intensa. Eu gostaria de falar hoje sobre a cura de uma imagem intimidadora de Deus, controladora. Muitas vezes nós temos imagens de Deus que não correspondem àquilo que Deus é. Por isso precisamos nos curar dessas imagens. Muitas pessoas trazem consigo uma imagem intimidadora de Deus. Esse é o Deus que controla minhas ações e pensamentos, e pelo qual eu me sinto constantemente observado. A reação a essa imagem consiste então em tentar eu mesmo controlar os meus atos e meus pensamentos. Não tenho medo apenas de Deus. Em última instância, tenho medo de mim mesmo, de meus instintos que me tomam, de meus pensamentos que me desnorteiam. Preciso controlar tudo. Não posso cometer erros. É que nesse caso a vida sairia do controle. Esse tema é descrito por Jesus na parábola dos talentos, que nós podemos recordar. Nessa parábola, Jesus fascina e provoca. Os dois primeiros servos, que receberam mais talentos, negociam e obtêm grande recompensa. Entretanto, o terceiro servo enterra o seu talento. Ao mesmo tempo que nós sentimos compaixão desse servo, nós sentimos raiva. Afinal, por que ele não fez o seu talento dar fruto? Esse terceiro servo revela em sua autojustificação onde está o problema. Ele comparou-se com outros e sentiu-se prejudicado. Por isso ele quer, pelo menos, preservar o pouco que tem sem perda. Ele diz ao Senhor: Senhor, eu conhecia-te que és um homem duro, que ceifas onde não semeaste e ajunta onde não espalhaste. E atemorizado, escondi na terra o teu talento. Aqui tens o que é teu. O problema do terceiro servo é o medo diante do Senhor. Ele tem a imagem de um Senhor duro que pune. Por isso enterra o seu talento para não cometer nenhum erro. Ele gostaria de ter tudo sob controle, de não abrir mão de nada, mas desse modo não ganha nada. Quem negocia com os talentos concede alguma coisa para receber mais em troca. Mas o terceiro servo guarda tudo para não perder nada. Mas exatamente por isso ele perde tudo. O Senhor trata esse servo com muito rigor. Ele faz exatamente o que o servo imaginara. Ele satisfaz a imagem que o servo tinha dele. Por isso ele pune o servo, porque o servo tinha a imagem de que o Senhor punia. Jesus quer dizer, diante dessa parábola, que quando você tem uma imagem de Deus tão carregada de medo, então a sua vida será desde já pranto e ranger de dentes. Quando você quer controlar tudo, sua vida sai do controle. Quando não quer cometer nenhum erro, você faz tudo errado. Por isso, caro ouvinte, diante desta reflexão, possamos pensar também sobre a nossa imagem de Deus. Será que é como a descrita? Se é assim, nós precisamos curá-la, porque a imagem melhor de Deus é de um Deus que ama, que nos sustenta, que nos convoca a amarmos como Ele amou. Pensemos nisso, um forte abraço. Deus te abençoe e te guarde em nome do Pai, do Filho e do Espírito Santo. Amém.
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13: Vamos falar sobre a palavra mais falada no mundo, ok? Sim, ok, é a palavra mais falada ou digitada com mais frequência no mundo inteiro. Ela surgiu como uma brincadeira. Um jornal de Boston criou a expressão em referência ao som das duas palavras inglesas all correct, dizendo que estava tudo certo, ou tudo ok. All correct, tudo certo em português. E a palavra propagou a ponto de ser reconhecida hoje em qualquer parte do planeta. Coca-Cola é a segunda palavra mais falada no mundo. Em língua portuguesa, coisa é o substantivo mais utilizado. Coisa é uma palavra ônibus, usada para expressar diversas ideias, em diversas situações, com diversos sentidos. Texto cedido pela professora Vanessa Faria. 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
17: Olá, Brasil, está no ar o Central de Notícias. E vamos aos destaques desta hora. A produção industrial brasileira recuou em agosto e registrou o pior resultado para o mês em 11 anos. Segundo a Confederação Nacional da Indústria, o índice de evolução da produção caiu 4,7 pontos em relação a julho e ficou em 46,3 pontos. Resultados abaixo de 50 indicam queda da atividade. A Confederação destaca que o desempenho foi o pior para agosto desde 2015 e contraria o movimento normalmente observado neste período. período do ano. A pesquisa ouviu 1.403 empresas de pequeno, médio e grande porte. O resultado ocorre em um cenário de juros elevados, mesmo após a Selic cair para 13,75% ao ano. O juro real brasileiro ainda é um dos maiores do mundo. E apostadores no Ceará já ganharam mais de 620 milhões de reais em prêmios das loterias federais em 2026. O montante foi distribuído entre mais de 20 mil premiações registradas no estado, considerando diferentes faixas de premiação dos concursos realizados pela Caixa Econômica Federal.
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23: Meio-dia e 37.
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38: Meio-dia 39, vamos então aqui à primeira parte do nosso noticiário policial, do nosso Mais Notícias, os principais destaques para esta terça-feira. A Polícia Rodoviária Federal prendeu um homem de 27 anos por tráfico durante fiscalização de trânsito no quilômetro 356 da BR-262 em Betim, nesta segunda-feira. Durante a abordagem a um Fiat Ideia de cor preta, a equipe, em conjunto com um grupo de operações com cães, localizou o compartimento oculto no veículo com 35 tabletes de maconha, totalizando aproximadamente 36 quilos. O homem foi preso em flagrante e encaminhado junto ao material apreendido.

0: e o veículo à central de flagrantes da Polícia Civil de Betim. E uma mulher trans de 20 anos foi presa em flagrante por tráfico de drogas na tarde do último domingo na rodovia AMG-345 em Divinópolis, durante a operação da Polícia Militar Rodoviária. De acordo com o boletim de ocorrência, a equipe policial suspeitou da jovem após ela mudar repentinamente de direção e tentar esconder uma bolsa ao notar a aproximação da viatura. Diante da atitude suspeita, os militares realizaram a abordagem e, durante busca pessoal, encontraram os materiais ilícitos escondidos no acessório da abordada. Ao todo, os policiais apreenderam 9 pedras brutas de crack, quantidade que, segundo a estimativa e visual dos militares, renderia cerca entre 50 e 80 porções após o fracionamento para venda, além de 5 pinos com cocaína, um celular, R$106,75 em dinheiro trocado, a forma de acondicionamento das substâncias e o histórico da suspeita, já conhecida no meio policial, reforçaram a tese de tráfico. Diante das evidências, a autora recebeu voz de prisão em flagrante. Ela foi conduzida com todo o material para a delegacia da Polícia Civil de Divinópolis. E a Guarda Civil Municipal recuperou nesta segunda-feira um celular que havia sido furtado na noite anterior, ou seja, na noite de domingo, dentro de um estabelecimento comercial em Pará de Minas. Segundo a GCM, familiares da vítima, uma mulher de 49 anos, acionaram os agentes após perceberem o desaparecimento do aparelho. O celular havia sido deixado temporariamente sobre uma mesa no estabelecimento. Na segunda-feira, a localização do aparelho foi identificada por meio do sistema de rastreamento. Sinal apontava para um terreno baldio no bairro Nossa Senhora das Graças. Uma equipe da GCM foi até o local e realizou buscas na área. O aparelho foi encontrado escondido sob um saco plástico e posteriormente reconhecido e devolvido à proprietária. De acordo com a Guarda Civil Municipal, havia suspeitas sobre pessoas que estavam próximas ao local no momento do furto. No entanto, nenhum suspeito foi localizado e a autoria do crime não foi identificada. A ocorrência foi registrada e encaminhada à delegacia. 18 minutos faltando para 1 da tarde, o intervalo, e na volta a segunda parte do nosso noticiário policial.
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0: Olá, Brasil, está no ar o Central de Notícias e vamos aos destaques desta hora. A Justiça Federal liberou R$ 2,7 bilhões para o pagamento de atrasados do INSS. O dinheiro é destinado a cerca de 173 mil aposentados, pensionistas e outros beneficiários que venceram ações judiciais contra o Instituto. Os pagamentos são feitos por meio das requisições de pequeno valor para dívidas de até 60 salários mínimos. Entre os processos estão casos de revisão ou concessão de aposentadorias, pensões, auxílios e benefício de prestação continuada. A data exata do depósito depende do cronograma de cada Tribunal Regional Federal e pode ser consultada no site do tribunal responsável pelo processo. E cientistas implantam tecido cerebral humano em ratos. Os organoides cerebrais humanos se integraram ao sistema nervoso dos animais após transplante experimental. A descoberta abre novas possibilidades para pesquisa sobre autismo, epilepsia e esquizofrenia. O Central de Notícias volta a qualquer momento ou em edição especial. 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
25: Agora 12:52.
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32: E fique bem informado, viu? 7 minutos faltando para 1 da tarde. De volta com o nosso Mais Notícias, a segunda parte do nosso noticiário policial. Um homem de 42 anos foi preso em flagrante pela Guarda Civil Municipal nesta segunda-feira, suspeito de furtar dezenas de peças de semijoias de uma loja na região central de Pará de Minas. Segundo a GCM, todo o material foi recuperado e devolvido à proprietária. A ocorrência começou após agentes serem acionados por populares nas proximidades do Santuário Nossa Senhora da Piedade. As informações indicavam que um homem estaria cobrando valores de motoristas para que eles estacionassem em vagas públicas. Durante patrulhamento pela região central, os agentes localizaram o suspeito na rua Delfim Moreira. Conforme a GCM, ele admitiu a cobrança irregular dos motoristas. Durante a abordagem, os agentes encontraram uma maleta preta com diversas peças de semijoias entre os pertences do homem. Questionado sobre a origem dos produtos, ele teria apresentado versões diferentes. A equipe identificou a possível procedência das peças por meio das etiquetas que ainda estavam nos produtos e entrou em contato com a proprietária da loja. Ela confirmou que o estabelecimento havia sido alvo de furto na mesma data e reconheceu os materiais. Ao todo foram recuperados 61 pares de brincos, 2 pingentes e 1 anel, além de uma maleta preta. O homem recebeu voz de prisão em flagrante e foi encaminhado à delegacia, juntamente com todo

material apreendido. Meio-dia 54, quase uma tonelada de maconha foi apreendida nesta segunda-feira no quilômetro 403 da BR-262 em Garatinga, na região centro-oeste de Minas. Ao todo, 750 barras da droga, que totalizavam cerca de 750 quilos, foram encontradas em dois caminhões carregados com minério. Segundo a Polícia Militar, os veículos saíram de Corumbá, no Mato Grosso do Sul, com destino a Minas Gerais. Equipes de inteligência receberam informações de que os caminhões transportavam a droga e passaram a acompanhar os veículos. Durante uma parada, os militares abordaram os caminhões. Conforme a PM, os dois motoristas assumiram que transportavam a carga de maconha e disseram que a droga seria transferida para uma van. A motorista da van, uma mulher de 45 anos, também foi abordada. Segundo os militares, ela afirmou que levaria a droga para dois pontos de São José da Lapa, na região metropolitana de Belo Horizonte, uma área rural e outra urbana. As equipes foram até os locais indicados. Na área rural, ninguém foi encontrado para receber a droga. Já na região urbana, um homem aguardava a chegada da carga. Segundo a Polícia Militar, ele tentou fugir ao perceber a presença dos militares. Houve luta corporal e o homem foi preso. Ao todo, quatro pessoas foram presas. A motorista da van, 45 anos, e os três homens, de 24, 32 e 38 anos. De acordo com a Polícia Militar, um dos caminhoneiros e um homem que aguardava a droga em São José da Lapa possuem passagens por tráfico. O caso será investigado pela Polícia Civil. E um homem que ainda não teve a idade divulgada foi morto a tiros na tarde desta segunda-feira no bairro São Geraldo, em Garatinga. A vítima era moradora de Divinópolis e, segundo informações, tinha uma extensa ficha criminal. Ele era conhecido pelo apelido de Gordinho e usava tornozeleira eletrônica. Imagens de câmeras de segurança registraram o momento do crime. Nas imagens, um carro preto chega ao local e um homem desce do veículo armado. Em seguida, ele se aproxima da vítima e efetua vários disparos. O homem foi encontrado já sem vida. Uma equipe de resgate esteve no local e confirmou o óbito. A Polícia Militar foi acionada e realizou buscas na região na tentativa de localizar o suspeito, mas ninguém foi preso até o momento. A autoria e a motivação do homicídio ainda são desconhecidas. A investigação ficará a cargo da Polícia Civil. Meio-dia 57, 3 minutos faltando para 1 da tarde. Termina aqui o Mais Notícias. Fique ligado na nossa programação. A qualquer momento, mais informações. Eu estarei de volta amanhã em mais uma edição do Mais Notícias, a partir das 11. Até amanhã. 90.

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17: 1h32. 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
3: Papai, esqueça, viu? 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
3: 1h51.
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2: 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Olá, Brasil, está no ar o Central de Notícias. E vamos aos destaques desta hora. Ailton Moreno, a voz padrão do rádio. 8 em cada 10 brasileiros dizem ser contrários à discussão de política dentro de igrejas e outros espaços religiosos. 9 em cada 10 também rejeitam a presença de candidatos nesses locais para fins eleitorais. Os dados são de uma pesquisa do Instituto de Estudos da Religião, em parceria com a Quest, que ouviu presencialmente 15 mil eleitores em todo o país entre janeiro e fevereiro deste ano. Em relação à eleição de 2022, 11% dos entrevistados disseram ter recebido orientação de lideranças religiosas para votar em Jair Bolsonaro e 5% para votar em Lula. A margem de erro da pesquisa é de 1 ponto percentual. E a Conmebol definiu nesta segunda-feira 21 as datas e os horários das semifinais da Libertadores 2026. Fluminense e Palmeiras abrem a disputa entre brasileiros no dia 14 de outubro às 21 horas e 30 minutos no Maracanã. No dia seguinte, 15 de outubro, o Flamengo visita o Estudiantes também às 21 horas e 30 minutos.
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4: 2h31.
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3: A gente chega com uma agenda do rádio hoje, dia 22 de setembro. Hoje é dia do contador, hoje é dia da juventude do Brasil. Hoje também se comemora o Dia Mundial Sem Carro, uma campanha que tem o objetivo de conscientizar as pessoas sobre os gases tóxicos que os carros emitem na atmosfera. Hoje faz aniversário a cantora Vanusa. Tem também Zezé Polessa, atriz brasileira. Ronaldo, o fenômeno, ex-jogador de futebol. E a Fernanda Tavares, modelo brasileira. Ainda faria aniversário hoje, se estivesse vivo, o Gonzaguinha. Ele nasceu em 1945 e morreu em 1991. Cantor, compositor brasileiro, filho de Luiz Gonzaga. Quem faz também aniversário hoje é Andrea Bocelli, tenor, escritor e compositor italiano.
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3: Vamos para os fatos históricos. Em 1934, tivemos o lançamento no Brasil do Comitê Jurídico Popular de Investigação. Em 1939, falecia Sigmund Freud, neurologista austríaco, pai da psicanálise. Em 1966, o movimento estudantil convocava o Dia Nacional de Luta contra a Ditadura Militar, causando vários focos de conflitos no Brasil. Já em 2006, a Lei Maria da Penha entrava em vigor aqui no Brasil. A agenda do rádio fica por aqui. A gente deixa um abraço bem forte pra você e a gente se encontra amanhã, viu? Até lá!
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9: 2h50.
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3: Precisamos aprender a chorar por coisas que valem realmente a pena. Quando eu fui assistir Titanic, aquele navio enorme que afundou, quase que eu afundo junto. Tinha uma mulher do meu lado, mas ela chorava tanto, mas chorava como... Jack! Eu falei, meu Deus, gente, traz uma água com açúcar aqui, ó. Eu quase que falei, meu filho, eu queria prestar... Eu não sei se eu tô prestando atenção no filme... Hoje eu chamei essa sessão de a sessão 4D. Tem a sessão 3. Com essa mulher do lado ficou 4. Teve lágrima, teve aperto no ombro, teve desespero. Falei, meu Deus, estou no Titanic. Chorava! Tem gente que vê novela, mas chora. E filme de romance? Ah! Ele podia ter morrido. E gente que gosta de futebol quando o time perde? Não torço mais pra você. Vocês querem saber de dinheiro? Chora. Meu irmão, eu já vi gente chorar por filme, chorar por novela, chorar por futebol. Nunca encontrei alguém chorando e perguntei, por que você tá chorando? Tô chorando, padre, pra restauração da minha família. Eles não choram. Chore por aquilo que vale a pena.
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8: Olá, Brasil, está no ar o Central de Notícias e vamos aos destaques desta hora.
9: Ailton Moreno, a voz padrão do rádio.
8: A produção industrial brasileira recuou em agosto e registrou o pior resultado para o mês em 11 anos. Segundo a Confederação Nacional da Indústria, o índice de evolução da produção caiu 4,7 pontos em relação a julho e ficou em 46,3 pontos. Resultados abaixo de 50 indicam queda da atividade. A Confederação destaca que o desempenho foi o pior para agosto desde 2015 e contraria o movimento normalmente observado neste período do ano. A pesquisa ouviu 1.403 empresas de pequeno, médio e grande porte. O resultado ocorre em um cenário de juros elevados, mesmo após a Selic cair para 13,75% ao ano. O juro real brasileiro ainda é um dos maiores do mundo. E apostadores no Ceará já ganharam mais de 620 milhões de reais em prêmios das loterias federais em 2026. O montante foi distribuído entre mais de 20 mil premiações registradas no estado, considerando diferentes faixas de premiação dos concursos realizados pela Caixa Econômica Federal.
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1: 3:11.
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13: 3:32.
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13: 3h52.
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18: Tamo juntas! Nossa conexão na sua tarde especial, você curtindo aí a melhor programação do seu rádio, a mais sertaneja do Brasil, Nova Onda 91.5, viu? 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
3: Olá, Brasil, está no ar o Central de Notícias nesta terça-feira, 22 de setembro de 2026. E vamos aos destaques desta hora. Ailton Moreno, a voz padrão do rádio. Nova pesquisa Quest, divulgada nesta segunda-feira, mostra Lula com 37% das intenções de voto no primeiro turno da eleição presidencial, contra 33% de Flávio Bolsonaro. Na pesquisa da semana passada, Lula tinha 36% e Flávio 31%. Augusto Cury aparece com 6%, Ronaldo Caiado com 4%, Renan Santos com 3% e Romeu Zema e Samara Martins têm 1% cada. Em um eventual segundo turno, o cenário é de empate técnico. Flávio Bolsonaro registra 42% e Lula 41%. A Quest ouviu 2.004 eleitores em todo o país entre os dias 17 e 20 de setembro. A margem de erro é de 2 pontos percentuais para mais ou para menos, com nível de confiança de 95%. E a greve da Caixa Econômica Federal. Bancários rejeitam proposta, a paralisação continua. Em nota, o Sindicato dos Bancários de São Paulo, OESC e região, afirmou que 59,3% dos trabalhadores votaram contra a renovação do acordo coletivo de trabalho.
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8: 4:12.
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13: Já de volta na programação Nova Onda, a mais sertaneja do Brasil. É você curtindo a melhor programação do seu rádio aqui pelo 91.5. 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
1: 4:36. 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
3: De volta aqui na programação Nova Onda, mais sertaneja do Brasil, na sua tarde especial, você na companhia, obrigado sempre pela sua audiência, viu?

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1: 4h57.
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26: Estamos de volta na programação Nova Onda, rádio mais sertaneja do Brasil. Esse é o nosso Conexão na sua tarde especial. 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
16: 5:17.
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7: 5:42. 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

0: Uma salva de palmas do Guenrique, por gentileza.
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6: 6 horas.
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0: Ó Maria Santíssima, que em vossa imagem milagrosa de Aparecida, espalhais inúmeros benefícios sobre o Brasil. Eu, embora indigno de pertencer ao número dos vossos servos, mas desejando participar dos benefícios da vossa misericórdia, prostrado a vossos pés, consagro-vos o entendimento para que sempre pense no amor que mereceis. Consagro-vos a língua para que sempre vos louve e propague a vossa devoção. Consagro-vos o coração para que depois de Deus vos ame sobre todas as coisas. Recebei-nos, ó Rainha incomparável, o ditoso número dos vossos servos. Acolhei-nos debaixo da vossa proteção. Socorrei-nos em nossas necessidades espirituais e temporais, e sobretudo na hora da nossa morte. Abençoai-nos, ó Mãe Celestial, e com vossa poderosa intercessão fortalecei-nos em nossa fraqueza, a fim de que, servindo-vos fielmente nesta vida, possamos louvar-vos, amar-vos e render-vos graças no céu por toda a eternidade. Assim seja.
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2: O anjo do Senhor anunciou a Maria, e ela concebeu do Espírito Santo. Ave Maria, cheia de graça, o Senhor é convosco. Bendita sois vós entre as mulheres. Bendito é o fruto do vosso ventre, Jesus. Santa Maria, Mãe de Deus, rogai por nós, pecadores, agora e na hora de nossa morte. Amém. Eis a serva do Senhor. Faça-se em mim segundo a vossa palavra. Ave Maria, cheia de graça, o Senhor é convosco. Bendita sois vós entre as mulheres. Bendito é o fruto do vosso ventre, Jesus. Santa Maria, Mãe de Deus, rogai por nós, pecadores, agora e na hora de nossa morte. Amém. E o Verbo divino se fez carne e habitou entre nós. Ave Maria, cheia de graça, o Senhor é convosco. Bendita sois vós entre as mulheres. Bendito é o fruto do vosso ventre, Jesus. Santa Maria, Mãe de Deus, rogai por nós, pecadores, agora e na hora de nossa morte. Amém. Rogai por nós, Santa Mãe de Deus, para que sejamos dignos das promessas de Cristo. Oremos. Infundi, Senhor, como vos pedimos, a vossa graça nas nossas almas, para que nós, que pela anunciação do anjo, conhecemos a encarnação de Cristo, vosso Filho, pela sua paixão e morte na cruz, sejamos conduzidos à glória da ressurreição. Por nosso Senhor Jesus Cristo, vosso Filho, que é Deus convosco, na unidade do Espírito Santo. Amém. O nosso auxílio está no nome do Senhor, que fez o céu e a terra. O Senhor esteja convosco, Ele está no meio de nós. Abençoe-vos, Deus Todo-Poderoso, Pai, Filho e Espírito Santo. Amém.
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4: Espírito Santo.
3: Boa tarde, queridos filhos e filhas. Que bom que você está aí, já se habituou a esse momento de oração. O dia termina e sempre temos algo a pedir nesta semana pedir que o Senhor realmente cure as nossas chagas, e de modo particular, a chaga causada pelo alcoolismo. Mande as suas intenções. Rezaremos através do site www.padrereginaldomanzotti.com.br. Em nome do Pai, do Filho e do Espírito Santo. Amém. Amado Senhor, Deus da vida, que libertaste todo homem. Senhor, nós queremos pedir nesta tarde, pela cruz redentora, sinal de nossa salvação, que sejamos de fato curados por tuas santas chagas. Senhor, há tantas feridas abertas, há tanto sofrimento que carregamos sem necessidade em nosso coração. Pedimos, Senhor, a graça de superar tamanhos sofrimentos. Por tuas chagas fomos curados. Curai, Senhor, a dor daqueles que estão desempregados, abrindo-lhes a oportunidade de trabalho. Por tuas chagas fomos curados. Curai, Senhor, a dor daqueles que sofrem com pessoas alcoolistas dentro de casa. Libertai-os deste mal. Por tuas chagas fomos curados. E pedimos, Senhor, a cura daqueles que sofrem por depressão. Senhor, a tarde chega e nos recomendamos e pedimos por intercessão de Nossa Senhora. Mãe, peça teu filho por nós. Nossa Senhora, fazei-nos viver a graça da redenção. Nossa Senhora, esteja no nosso Calvário e ajude-nos, Mãe, a vencer a cada dia os obstáculos do dia. Quando o dia terminar, que saibamos agradecer pelas conquistas e vitórias. E Nossa Senhora, que quando o dia terminar, saibamos aprender com nossos erros. E sempre, ó Mãe, sendo fiel a teu amado filho, onde nas chagas fomos curados. Ave Maria, cheia de graça, o Senhor é convosco. Bendita sois vós entre as mulheres, e bendito é o fruto do vosso ventre, Jesus. Santa Maria, Mãe de Deus, rogai por nós, pecadores, agora e na hora de nossa morte. Amém. Nossa Senhora, há muitas famílias que sofrem com o problema de alcoolismo. Pedimos, ó Mãe, de modo particular, por estas pessoas e familiares, liberte-as deste mal e dai aos familiares a graça de serem curados dos traumas e de uma história de dor. Ó Deus, por intercessão de Nossa Senhora, abençoai a água que será tomada, partilhada, abençoai as fotos de família e a história familiar. Em nome do Pai, do Filho e do Espírito.

0: Espírito Santo. Amém. Ó Deus, por intercessão de Nossa Senhora, libertai todas as famílias do alcoolismo. Boa noite a todos.
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0: desta hora. O Ministério da Saúde reservou 3 bilhões e 900 milhões de reais na proposta de orçamento de 2027 para ampliar o acesso a medicamentos contra o câncer no SUS. Parte dos remédios de alto custo passará a ser comprada diretamente pelo governo federal, enquanto outros terão preços negociados nacionalmente para aquisição pelos estados. A nova política prevê a oferta de 23 medicamentos para diferentes tipos de câncer, como mama, pulmão, ovário e leucemia. A estimativa é beneficiar mais de 110 mil pacientes e ampliar o acesso a tratamentos mais modernos. Os recursos para 2027 ainda dependem da aprovação do orçamento pelo Congresso Nacional. E morreu aos 77 anos Paulo Roberto Teixeira, médico sanitarista, referência na construção de políticas públicas de enfrentamento ao HIV e à AIDS no Brasil. O Ministério Público publicou a nota de pesar sobre o falecimento. Não foram divulgados detalhes sobre a causa da morte.
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8: 6:20.
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1: 6h53.
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0: Agentes da segurança pública contam com serviço de atendimento psicológico online, gratuito e sigiloso. Gabriela Noronha.
1: A iniciativa oferece avaliação e aconselhamento psicológico, psicoterapia e acompanhamento psiquiátrico.
2: Hoje, na apresentação da Voz do Brasil, eu, Mariana Jungmann e Luciano Seixas.
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2: A Receita Federal vai liberar, a partir de amanhã, a consulta ao lote residual de restituição do Imposto de Renda.
0: Mais de 400 mil restituições vão ser pagas no dia 30 de setembro.
2: O lote residual contempla declarações transmitidas fora do prazo ou com pendências solucionadas pelos contribuintes.
3: Serão repassadas 412 mil restituições, com valor total que supera R$1,265 bilhão. O lote contempla as restituições de declarações feitas neste ano, transmitidas fora do prazo e com pendências que foram resolvidas pelos contribuintes. Também está neste lote as restituições residuais de exercícios anteriores. Os valores serão depositados no dia 30 de setembro, com prioridade para idosos, pessoas com deficiência e professores. Para consultar se a restituição está disponível, acesse gov.br/Receita Federal na aba Meu Imposto de Renda. Márcia Fernandes, para a Voz do Brasil.
0: De acordo com a Receita Federal, o pagamento da restituição é feito somente em conta bancária do titular da declaração.
2: Em caso de erro nos dados bancários, o órgão oferece serviço de reagendamento disponibilizado pelo Banco do Brasil em até um ano após a primeira tentativa de crédito.
0: E a Receita Federal divulgou um balanço com os dados de solicitações pelo Simples Nacional e pelo regime regular do IBS e da CBS.
2: Segundo o levantamento, até o dia 18 de setembro, o órgão registrou mais de 180 mil pedidos de adesão ao Simples Nacional. Já o regime regular dos novos tributos registrou 165 mil solicitações.
0: No total de pedidos feitos pelo Simples ou para o Simples Nacional, cerca de 61 mil já foram aprovados.
2: A Receita alerta que quase 120 mil solicitações foram negadas, mas ainda estão no prazo legal de 30 dias para regularização das pendências.
0: Mais informações em gov.br/Receita Federal.
2: Profissionais de segurança pública de todo o país têm acesso ao atendimento psicológico gratuito e sigiloso pela internet.
0: O Escuta SUSP prevê a ampliação da capacidade de atendimento e reúne ações voltadas à saúde mental desses profissionais.
4: Desde 2024, agentes da segurança pública podem contar com o serviço de atendimento psicológico online, gratuito e sigiloso, o Escuta SUSP. Segundo dados do Ministério da Justiça e Segurança Pública, divulgados nesta terça-feira, mais de 50 mil atendimentos foram realizados em todo o Brasil, consolidando o projeto como uma das principais ferramentas de apoio à saúde mental desses profissionais. O coordenador clínico do Escuta SUSP, Michael Leone, explica que a iniciativa oferece avaliação e aconselhamento psicológico, psicoterapia e acompanhamento psiquiátrico.
5: A pessoa que chega nesse serviço, ela passou por uma triagem, ela foi encaminhada, ela foi instruída sobre como funciona esse serviço. E junto com esse serviço, a gente tem dois outros serviços de apoio, que são a psiquiatria e o serviço de gerenciamento de terapia medicamentosa. Então, todo esse arcabouço que foi construído, ele funciona de uma maneira muito complementar e ajuda a gente a compreender o paciente como um todo.
4: Foi lançado nesta terça-feira o painel Qualidade de Vida no Trabalho. A primeira publicação de dados sobre o tema reúne, entre outras informações, dados sobre o efetivo, as condições de trabalho das mulheres na segurança pública e os serviços de saúde mental e prevenção ao suicídio. Para o secretário nacional de segurança pública, Chico Lucas, falar sobre saúde mental entre esses profissionais é também fortalecer os serviços de proteção ao cidadão.
6: Então, a Escuta SUSP, esse projeto é fundamental porque é a primeira vez que a gente capacita também o Ministério Público para que eles tenham conhecimento de como é a rotina de verdade do policial e que a gente possa juntos combater tanto tanto autoextermínio, suicídio, que é tão grave entre as fileiras das polícias, mas também a violência policial.
4: Os profissionais do Sistema Único de Segurança Pública de todo o país podem se cadastrar e iniciar o atendimento especializado diretamente pelo portal oficial do Escuta SUSP no endereço gov.br/escutasusp. Para o público geral ou profissionais de outros setores que estejam passando por momentos de sofrimento psíquico, o Centro de Valorização da Vida, o CVV, segue prestando atendimento gratuito e apoio emocional 24 horas por dia através do telefone 188. Reportagem Gabriela Noronha.
7: Dicas do Enem.
8: Olá, meu nome é Ana Clara de Oliveira e a minha dúvida é melhor estudar sozinho ou em grupo?
9: A professora de português, Laíssa Rodrigues, vai responder.
10: As duas possibilidades são interessantes, tanto sozinho quanto em grupo. Sozinho porque às vezes você está em casa, né, tem uma maior concentração, só que essa troca de experiência, de conteúdo, de interpretação também é excelente, né, ali para você fazer com os colegas, até mesmo em intervalo de escola.
11: Meu nome é Rodrigo Nunes e eu queria saber como eu faço para revisar os conteúdos.
9: Quem dá a dica é a professora Laíssa Rodrigues.
10: Cada pessoa, ela vai ter uma forma de revisar, né, e fixar aquele conteúdo diferente. Só que eu acredito que somos muito visuais. Então você pode fazer mapa mental, você pode colocar cartões espalhados pela casa, pelo quarto, que aí ajuda mais a fixar o conteúdo e ficar preparado na hora da prova.
9: É isso aí, se prepare e acompanhe as nossas dicas toda terça-feira aqui na Voz do Brasil e também na radiogov.ebc.com.br. Pois é, e uma das provas que fazem o estudante quebrar a cabeça é a redação.
0: E não é por acaso, ela vale 1.000 pontos e pode fazer muita diferença na nota final, ajudando o candidato a conquistar uma vaga na universidade.

0: E para ajudar quem está se preparando, já está disponível a cartilha do participante, com orientações, critérios de correção e exemplos de textos.
1: O material reúne orientações sobre as 5 competências avaliadas e exemplos de redações do Enem 2025, o Exame Nacional do Ensino Médio, acompanhados de comentários que ajudam a entender os critérios de correção. O texto deve ser dissertativo, argumentativo, ter até 30 linhas e ser elaborado a partir do tema proposto, dos textos motivadores e dos conhecimentos do participante. Cada redação é corrigida por 2 avaliadores, que atribuem até 200 pontos em cada uma das 5 competências. Para a estudante de Brasília, Beatriz Cossio, de 17 anos, a redação é uma das partes mais difíceis da prova.
2: Você tem que estudar muito, tem que se dedicar muito e, principalmente, procurar artigos, né, procurar repertórios, colocar suas ideias no papel.
1: Para ela, o caminho é praticar.
2: É questão de prática, de você procurar, ler e você já ter na sua mente de uma forma que você consiga lembrar na hora da prova.
1: Assim como Beatriz, muitos estudantes têm dificuldade para colocar no papel o que pensam na hora do exame. O professor de redação, José Aguilera, orienta sobre como aproveitar os textos de apoio e os critérios de avaliação.
3: Faça a leitura tranquila, cuidadosa, atenta dos textos de apoio. Lembre-se, o critério básico, as 5 competências do Enem é aquilo que vai te orientar para uma escrita formal, argumentativa, coesão, coerência e, finalmente, a proposta de intervenção baseada nos direitos humanos. Seguindo isso, tua nota vai ser excelente.
1: A cartilha também alerta para situações que podem levar a nota zero, como fuga ao tema, texto com até 7 linhas e desrespeito à estrutura dissertativo-argumentativa. O material ainda tem versões específicas para participantes com dislexia, transtorno do espectro autista e para surdos ou pessoas com deficiência auditiva. E além das orientações para os participantes, o Enem envolve uma grande estrutura de preparação e aplicação, destaca Ricardo Cardoso, presidente substituto do INEP, Instituto Nacional de Estudos e Pesquisas Educacionais Anísio Teixeira, responsável pelo Enem.
4: A gente está falando de 5 milhões de inscritos participantes no exame, que vão estar realizando a prova em mais de 14 mil locais de aplicação, em mais de 1.900 municípios.
1: As provas do Enem 2026 serão aplicadas nos dias 8 e 15 de novembro. A redação será no primeiro dia de exame. A cartilha está disponível gratuitamente no portal do INEP, no endereço gov.br/INEP. Reportagem Pablo Mundim.
5: Samile Leão, de 21 anos, estudante de escola pública de Virginópolis, em Minas Gerais, foi aluna nota 1000 na redação e hoje cursa medicina na Federal do Estado.
0: E sabe como ela conseguiu? Estudando, fazendo simulados, inclusive durante feriados e encontros de família, como ela conta.
6: Todo mundo via o tanto que eu estudava. Às vezes eu vinha para cá num feriado, tinha festa de família, eu ia um pouquinho e já voltava para casa para fazer um simulado. Todo mundo via o tanto que eu realmente abdicava de muita coisa para poder estudar.
7: O que eu gostaria que as pessoas lembrassem quando elas conhecessem a minha história é de que é possível realizar nossos sonhos com dedicação e paciência, com muito amor também, se rodear por pessoas que te fazem bem e que podem tornar o processo mais leve.
5: E o Ministério da Educação lançou um guia com informações e conteúdos para ajudar os estudantes nesta reta final para a prova do Enem.
0: O espaço reúne em um só lugar vídeos, tutoriais, dúvidas frequentes, além de informações oficiais para ajudar os participantes na preparação para as provas.
5: A seção Alunos Nota 1000 traz histórias de estudantes que alcançaram a nota máxima na redação. E na seção Enezeiros, os estudantes podem compartilhar rotinas de estudos.
0: O guia também conta com materiais pedagógicos produzidos pelo Ministério e disponibiliza o acesso a aplicativos gratuitos, como o MEC Enem, Idiomas e Livros.
5: Saiba mais em gov.br/MEC.
0: Empresa empresas brasileiras afetadas pelas tarifas impostas pelos Estados Unidos ou por conflitos internacionais já podem solicitar financiamento ao BNDES, o Banco Nacional de Desenvolvimento Econômico e Social.
5: Os recursos podem ser utilizados, por exemplo, em capital de giro, compra de máquinas e equipamentos e investimentos para adaptação da atividade produtiva.
8: As empresas interessadas em obter financiamento na nova fase do Plano Brasil Soberano já podem dar entrada nos pedidos de crédito. A nova etapa do plano está atendendo empresas brasileiras que atuam em setores estratégicos para a balança comercial, além das empresas afetadas por tarifas comerciais impostas pelos Estados Unidos, por conflitos internacionais e pelo avanço de medidas protecionistas no comércio mundial. Como explica José Luiz Gordon, diretor de Desenvolvimento Produtivo, Inovação e Comércio Exterior do BNDES, o Banco Nacional de Desenvolvimento Econômico e Social.
9: São mais de 22 bilhões de reais para apoiar investimentos, para apoiar capital de giro, para quem quer exportar, aqueles empresários que estão sendo afetados pelo tarifaço, estão sendo afetados pela Guerra do Golfo ou em setores estratégicos.
8: As empresas interessadas em obter crédito podem protocolar os pedidos de financiamento diretamente no BNDES ou nas instituições financeiras credenciadas. Reportagem André de Barros Lima.
0: Alface, cebola, batata e mamão ficaram mais baratos nas centrais de abastecimento do país.
5: É o que mostrou o levantamento mensal da Conab, referente a agosto.
0: E a comercialização de frutas aumentou, inclusive para o mercado externo.
10: Os preços da batata recuaram em torno de 11% em agosto nas centrais de abastecimento monitoradas pela Conab. Entre as hortaliças, as cotações da cebola e da alface também registraram queda na maior parte das capitais do país. Já os valores de comercialização da cenoura mantiveram-se estáveis em agosto. Os dados são do nono boletim Hortigranjeiro divulgados pela Conab nesta terça-feira. A pesquisa também mostrou que a comercialização de frutas nas Ceasas cresceu 4,5% no último mês. O mamão ficou mais barato em 70% dos locais monitorados, com queda de quase 11% em média. Melancia e laranja também registraram um leve declínio em agosto. Já a banana, por outro lado, foi a fruta com maior incremento na média mensal. De acordo com dados do Ministério do Desenvolvimento, Indústria, Comércio e Serviços, as exportações de frutas e hortaliças nos primeiros 8 meses do ano alcançaram 789 mil toneladas, com faturamento superior a US$ 1 bilhão. Natália Koslick, para a Voz do Brasil.
5: Reforço no estoque de grãos. Na última semana foram realizados 2 leilões pela Conab, que vão garantir quase 200 mil toneladas de milho nos estoques públicos.
0: O objetivo é a prevenção a possíveis impactos do fenômeno climático El Niño, que pode comprometer o abastecimento e a oferta de grãos no país.
11: São mais de 190 mil toneladas de milho para abastecer estoques do programa de venda em balcão. A aquisição do cereal pela Conab é destinada para a formação de estoques como medida de prevenção a possíveis impactos do fenômeno El Niño. Segundo a ministra do Desenvolvimento Agrário, Fernanda Machiavelli, o reforço nos estoques públicos auxilia produtores rurais e criadores de animais.
12: Por um lado, garantindo a compra desses produtos pela agricultura, pelo agro brasileiro e pela agricultura familiar, e ao mesmo tempo garantindo a oferta de insumos para quem cria animais no Nordeste e alimento para as populações que possam vir a ser afetadas por esse evento climático que afeta já o mundo todo.
11: A agricultura familiar vai fornecer a maior parte do milho adquirido pela Conab, 121 mil toneladas. As outras 70 mil toneladas do cereal foram compradas em ampla concorrência, incluindo produtores rurais, cooperativas e comerciantes. Silvio Porto, diretor-presidente da Companhia Nacional de Abastecimento, destacou o acompanhamento dos preços e do fornecimento de alimentos nas capitais do país.
13: Hoje nós temos informação de todo o Brasil. Nós ampliamos, sobretudo as capitais da região amazônica e as do Nordeste que faltavam. Então, esse é um instrumento de acompanhamento, de monitoramento, que permite a gente ter uma série histórica que, de fato, a gente sabe como está o custo de vida, como está os preços dos alimentos em todas as capitais brasileiras, de norte a sul do Brasil.
11: A companhia também conta com um estoque de 300 mil toneladas de arroz para este ano. Para participar do programa Venda de Balcão e comprar dos estoques da Conab, o produtor deve se cadastrar no SICAM, o Sistema de Cadastro de Produtores Rurais. Os pedidos, pagamentos e agendamento de retirada são feitos de forma online pelo Balcão Digital da Conab. Reportagem Luciana Colares de Holanda.
5: Com previsões de mais tempestades no centro-sul do Brasil,

0: com alertas de perigo de tempestade e de ventos fortes. Na tentativa de prevenir riscos à população, a Defesa Civil emite avisos, tendo como base boletins meteorológicos. Tiago Molina, coordenador-geral de monitoramento e alerta da Defesa Civil, explica que o cidadão deve ficar atento ao celular, principalmente se mora perto de áreas de risco.
1: A Defesa Civil Nacional trabalha em articulação com as defesas civis estaduais, municipais, para a emissão de alertas à população, alertas que chegam via mensagens WhatsApp, mensagens por SMS e também chegam por meio do Defesa Civil Alerta, que se utiliza da tecnologia de cell broadcast para fazer uma informação chegar até os celulares das pessoas.
0: Entre os riscos relacionados a eventos climáticos extremos estão deslizamentos de terra e inundações. A recomendação para quem mora próximo a áreas de risco é conhecer com antecedência possíveis rotas de fuga. Além das informações sobre o risco, alertas da Defesa Civil trazem dicas de autoproteção. O meteorologista do IMET, Roberto Baltazar, afirma que com o deslocamento da frente fria, estados do Sudeste e Centro-Oeste também entram em alerta.
2: Essa frente fria trouxe condições de tempestade para os estados do Rio Grande do Sul e Santa Catarina. Porém, o foco principal a partir do dia 22, hoje, terça-feira, é para a região do estado do Paraná, também trazendo condições de tempestade para o estado do Centro-Sul de São Paulo, oeste do Rio de Janeiro, estado do Mato Grosso do Sul e também as porções mais ao sul do Mato Grosso e do estado de Goiás.
0: Para receber alertas da Defesa Civil Nacional, é preciso se cadastrar pelo WhatsApp no número 61-2034-4611. As mensagens também podem chegar por SMS. Já para receber os alertas de nível severo ou extremo, não é preciso fazer cadastro. Basta estar em local com cobertura de celular. Neste caso, os avisos aparecem na tela do celular, acompanhado de uma sirene. Reportagem Luana Karen.
3: O ponteiro vira hoje às 9h05 da noite e dá início à chegada da primavera.
4: E com ela, a 20ª Primavera dos Museus, que abre espaço para todo mundo conhecer mais sobre cultura, história, ciência.
3: Museus de todo o país têm programação especial nesta semana.
4: A iniciativa reúne mais de 920 instituições e cerca de 2.700 atividades até domingo, dia 27.
3: Com o tema Museus para Todas as Pessoas, a programação busca ampliar o acesso a esses espaços com ações voltadas à inclusão, à acessibilidade e à participação dos diferentes públicos.
5: Museu também é lugar de descoberta, de encontro e de pertencimento. E esses espaços ganham uma programação especial em todo o país. É a 20ª Primavera dos Museus, promovida pelo IBRAM, o Instituto Brasileiro de Museus. Até domingo, dia 27, mais de 920 instituições participam da iniciativa. A programação busca aproximar ainda mais os museus das pessoas, como explica Fernanda Santana Rabelo de Castro, presidente do IBRAM.
6: São visitas, exposições, exibições cinematográficas que trazem a temática, mas que também trazem acessibilidade, também trazem inclusão. São atividades que constroem narrativas junto com os públicos, junto com os territórios.
5: Ao todo, são 2.700 atividades, entre exposições, oficinas, palestras, visitas mediadas e ações educativas em todo o país. O tema deste ano é Museus para Todas as Pessoas, uma oportunidade para quem já frequenta esses espaços e também para quem ainda não teve essa experiência. É o caso de Benjamin Carvalho de Souza, de 8 anos, que visitou um museu pela primeira vez. Entre tantas descobertas, uma chamou especialmente a atenção do menino, o aparelho conhecido como curvas de sino.
7: Aquele negócio que a gente bate nas bolas de vermelho versus azul, que a gente tem que bater para ganhar ponto. Ele ensina coisas diferentes da sala de aula.
5: No SESI Lab, em Brasília, a experiência com estudantes mostra como a educação pode transformar a visita ao museu em uma oportunidade de descoberta. Mais do que observar objetos e exposições, a proposta é estimular a curiosidade, a participação e o aprendizado, explica Cláudia Ramalho, superintendente de cultura do SESI.
8: E aqui é um espaço que os professores

0: também, além do trazer os seus alunos para se divertirem, é um espaço também de aprendizagem na prática daquilo que eles aprenderam, né, na teoria dentro de sala de aula.
1: A Primavera dos Museus também chama atenção para as barreiras que ainda afastam parte da população desses espaços. Acessibilidade, diversidade, representatividade e direito à memória fazem parte da discussão deste ano. E participar é simples. A programação está disponível na plataforma Visite Museus, no endereço visite.museus.gov.br. É possível pesquisar atividades por estado, cidade, data e instituição. É só escolher a experiência e descobrir um museu que pode estar mais perto do público do que se imagina. Com locução de Thaís de Araújo, reportagem Pablo Mundim.
2: E essas foram as notícias do Governo Federal.
3: Uma realização da Secretaria de Comunicação Social da Presidência da República.
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3: Fique agora com as notícias do Poder Judiciário e do Congresso Nacional. Boa noite.
2: Boa noite, até amanhã.
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6: Presidente do STF, Edson Fachin, diz que Poder Judiciário trabalha para dar mais segurança à negociação de precatórios.
7: Flávio Dino discute com autoridades a responsabilidade na aplicação de emendas parlamentares.
6: STJ vai promover audiência pública sobre a advertência de glúten em embalagens de alimentos.
7: Boa noite, eu sou Leandro Bezerra.
6: E eu sou Walter Lima.
7: O Supremo Tribunal Federal realizou hoje audiência pública para discutir aspectos relacionados ao controle, à transparência e à responsabilidade na destinação de recursos públicos por meio de emendas parlamentares impositivas.
6: O debate ocorreu sob relatoria do ministro Flávio Dino e reuniu representantes de diferentes instituições, órgãos de controle, especialistas e entidades da sociedade civil.
7: O Poder Judiciário tem trabalhado para dar mais segurança e transparência à negociação de precatórios do país.
6: Agora, em setembro, o Conselho Nacional de Justiça realizou uma audiência pública sobre o tema. Em agosto, o Supremo Tribunal Federal assinou uma portaria conjunta com o Banco Central para reforçar os mecanismos de proteção na transferência de precatórios. Marcela Luiza.
8: Precatório é o dinheiro que uma pessoa ou empresa tem direito a receber do poder público depois de ganhar uma ação judicial definitiva. Agora, em setembro, o Conselho Nacional de Justiça realizou uma audiência pública com representantes de diferentes setores com o objetivo de receber sugestões para melhorar a tecnologia e a forma de controle da transferência dos créditos dos precatórios. A audiência é fruto das atividades do grupo de trabalho criado pela portaria conjunta assinada pelo Supremo Tribunal Federal e pelo Banco Central do Brasil, o Bacen, em agosto deste ano. Na ocasião da assinatura do acordo, o presidente do STF e do CNJ, ministro Edson Fachin, destacou que o objetivo é garantir mais transparência e segurança jurídica.
9: O objetivo dessa nova regulação, obviamente, não é impedir a circulação de créditos, mas sim de garantir que ocorra com transparência, segurança jurídica, rastreabilidade e proteção aos credores, especialmente aos credores em situação de vulnerabilidade.
7: O Superior Tribunal de Justiça vai realizar audiência pública para discutir se a informação contém glúten é suficiente nas embalagens de alimentos industrializados ou se deve incluir a advertência: o glúten é prejudicial à saúde dos doentes celíacos.
6: O evento será nesta quarta-feira, 23 de setembro, a partir das 2 horas da tarde. Fátima Uchoa.
10: Os debates vão incluir especialistas e representantes de entidades interessadas na causa celíaca e serão transmitidos ao vivo pelo canal do STJ no YouTube para qualquer pessoa acompanhar. A audiência pública foi convocada pelo relator do tema repetitivo 1343, ministro Ricardo Vilas Boas Cueva, para reunir informações que auxiliem na formação do precedente qualificado. As exposições abordarão aspectos médicos e científicos relacionados à doença celíaca, além de possíveis impactos regulatórios e econômicos da eventual exigência de advertência complementar nas embalagens de alimentos industrializados.
7: Começou nesta terça-feira no Tribunal Superior do Trabalho, em Brasília, um seminário sobre acessibilidade, inclusão e combate ao capacitismo.
6: O encontro reúne magistrados, servidores e especialistas e termina nesta quarta-feira. Simone Moura.
11: Durante o evento, foi entregue o Prêmio Justiça do Trabalho Acessível. Foram premiados 5 projetos nas áreas de atitude, gestão da acessibilidade, comunicação, tecnologia e serviços. Ao longo do dia, os debates trataram da política de acessibilidade e inclusão da Justiça do Trabalho e das barreiras enfrentadas pelas pessoas com deficiência. À tarde, a programação abordou a acessibilidade digital e documental e o papel das pessoas com deficiência na luta por direitos e inclusão. O seminário continua nesta quarta-feira com oficinas e novos debates sobre o assunto.
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7: A você uma boa noite.
6: Boa noite e até amanhã.
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13: Eu sou Humberto Pinheiro e estes são os destaques de hoje do Jornal do Senado, que começa agora. Projeto que cria a Semana do Pequeno Investidor está pronto para ser votado em comissão do Senado. Visita ao Congresso aproxima jovens do debate sobre aprendizagem profissional. Veículos de comunicação do Senado e da Câmara preparam cobertura especial das eleições. Boa noite. Está pronto para votação na Comissão de Educação e Cultura o projeto que cria a Semana Nacional do Pequeno Investidor. A proposta dedica a segunda semana de outubro à promoção de ações de educação financeira. Repórter Patrícia Oliveira.
14: O projeto que cria a Semana Nacional do Pequeno Investidor busca levar conhecimento básico sobre investimentos à população. Mostrar que qualquer pessoa pode começar a investir com segurança. Alertar contra fraudes e a complexidade do mercado de capitais e estimular o hábito de poupar e investir desde cedo. A proposta da senadora Jussara Lima, do PSD do Piauí, dedica a segunda semana de outubro para as ações educativas e foi debatida com especialistas em audiência pública no Senado. Para a economista Débora Maganha, o investidor nem sempre entende o que compra, com o risco de perdas pela ilusão de ganhos rápidos.
15: O brasileiro nunca foi ensinado a exigir duas coisas antes de colocar o dinheiro dele. A primeira é entender de onde vem o retorno e qual é o risco daquela operação. A segunda é compreender o que sustenta o investimento se tudo der errado.
14: O projeto recebeu relatório favorável dos senadores Alci Lucas, do PL do Distrito Federal, que defende a educação financeira nas escolas.
16: Quando eu era criança, a gente tinha aqueles cofrinhos para guardar as moedas, guardar na poupança. Então isso tem que estar na educação. Desde criança você tem que ensinar a poupar.
14: A proposta está pronta para votação na Comissão de Educação e Cultura.
17: Eleições 2026.
13: No dia 4 de outubro, os veículos de comunicação do Senado e da Câmara vão trabalhar de forma integrada na cobertura das eleições. Na Rádio Senado, a programação terá uma atenção especial à fase de apuração com uma transmissão independente. O sinal também poderá ser retransmitido pelas rádios parceiras em todo o país. A reportagem é de Yasmin Rodrigues.
18: A cobertura especial vai acompanhar o eleitor durante todo o domingo, desde o início da votação eleição até a divulgação dos resultados. Rádio Senado, Rádio Câmara, TV Senado e TV Câmara, além das agências de notícias das duas casas, vão trabalhar de forma integrada com entradas ao vivo dos tribunais eleitorais e a participação de especialistas e consultores para explicar o processo eleitoral e analisar o cenário político. A cobertura também terá participação de jornalistas da rede legislativa de rádio e televisão, com repórteres das assembleias legislativas e das câmaras municipais de todo o país. A coordenadora-geral da Rádio Senado, Leila Herédia, explica como foi preparada essa cobertura integrada e o que o ouvinte poderá acompanhar ao longo do domingo.
19: A nossa ideia é mostrar para o eleitor, para o ouvinte, para o telespectador, tudo o que acontece durante o dia em todas as etapas da eleição. A gente vai ter entrada ao vivo de todas as regiões do Brasil, com notícias atualizadas, informações de serviços, acontecimentos, as notícias mais quentes.
18: A partir das 5 da tarde, a Rádio Senado deixa o pau de transmissão e passa a fazer uma cobertura ao vivo de forma independente, justamente quando começa a apuração dos votos. O sinal estará liberado para ser retransmitido por qualquer emissora do país.
13: Os eleitores que pretendem usar o e-título para se identificar no dia da votação devem ficar atentos ao prazo para o primeiro acesso ao aplicativo. A Justiça Eleitoral orienta que o procedimento seja feito até 3 de outubro, sábado anterior ao pleito. A reportagem é de Luísa Mello.
20: Os eleitores que pretendem usar o e-título para se identificar no momento da votação devem registrar o primeiro acesso no aplicativo até 3 de outubro, sábado anterior ao pleito. A ação da Justiça Eleitoral tem como objetivo evitar a sobrecarga do aplicativo no dia da eleição, quando o download e o primeiro acesso serão interrompidos. O ministro Cássio Nunes Marques, presidente do Tribunal Superior Eleitoral, informa que notificações já foram enviadas aos eleitores por meio do e-título para promover as atualizações.
21: A Justiça Eleitoral iniciou o envio de notificações oficiais pelo aplicativo e-título. A iniciativa busca facilitar o acesso a informações importantes para o exercício do voto, como a consulta antecipada ao local e a sessão de votação. Reforçamos, portanto, a recomendação para que eleitoras e eleitores mantenham o aplicativo atualizado, façam o primeiro acesso e confiram seus dados com antecedência.
20: Para usar a versão digital do título de eleitor com fotografia disponibilizada pelo aplicativo, é preciso apresentar o e-título diretamente na tela do celular ou no tablet ao mesário no dia da votação. Não serão aceitas capturas de tela nem documentos sem foto. O aplicativo também disponibiliza a consulta do local de votação e outras informações importantes durante o período eleitoral.
13: Nas eleições deste ano, estão aptos a votar quase 2 milhões de eleitoras e eleitores com algum tipo de deficiência, o maior número já registrado pela Justiça Eleitoral. Para garantir a autonomia desse público, são adotadas medidas de acessibilidade, como a preferência na fila no dia da votação, o direito de ingressar na sessão eleitoral com cão-guia e o auxílio de uma pessoa de confiança, que pode acompanhar o eleitor na cabine de votação. No entanto, o acompanhante não poderá estar a serviço da Justiça Eleitoral, de partido político, federação ou coligação. Na urna eletrônica é disponibilizado um sistema de áudio que orienta cada passo da votação para os eleitores com deficiência visual. E a Justiça Eleitoral fornece fone de ouvido descartável. A urna tem ainda teclado em braille e intérprete de Libras exibido no canto inferior da tela. Para o senador Flávio Arnes, do PSB do Paraná, a acessibilidade durante todo o processo de votação é um direito. Na avaliação dele, é preciso garantir condições adequadas para que as pessoas com deficiência não encontrem dificuldades para votar.
22: Direito ao voto, acessibilidade, não ter problemas no local, participar do processo, é um direito fundamental de todos, todas, na construção da democracia e também da pessoa com deficiência.
13: Música. 45 jovens do programa Aprendiz do Futuro, de Luziânia, em Goiás, visitaram o Congresso Nacional e conheceram de perto o trabalho de deputados e senadores. A visita aconteceu ao mesmo tempo em que o Senado analisa o Estatuto do Aprendiz, proposta que reorganiza as regras da aprendizagem profissional no país. Repórter Henrique Nascimento.
0: Conhecer onde as leis são discutidas fez parte da formação de 45 jovens do programa Aprendiz do Futuro, de Luziânia, em Goiás. Eles visitaram o Congresso Nacional e acompanharam de perto espaços que até então muitos conheciam apenas pela televisão ou pela internet. Para o instrutor Gabriel Fonseca, a experiência aproxima os jovens

0: da cidadania e das decisões que fazem parte da vida deles.
1: A visita ao Congresso Nacional, ela possibilitou que os jovens compreendessem na prática que esses espaços fazem parte da vida deles e da construção da nossa sociedade.
0: No Senado, a aprendizagem profissional também está em debate. A Comissão de Assuntos Sociais aprovou o Estatuto do Aprendiz, que reorganiza as regras para contratação e formação de adolescentes e jovens de até 24 anos. O texto mantém cotas entre 5% e 15% e dá prioridade a jovens em situação de vulnerabilidade. O senador astronauta Marcos Pontes, do PL de São Paulo, defendeu mais oportunidades para que os jovens desenvolvam habilidades ligadas às novas tecnologias.
2: E eles agora, em tempo de tecnologia, inteligência artificial, eles têm a capacidade de fazer muito mais que muito adulto aí, né, tentando aprender inteligência artificial. Você dá um negócio desse na mão de um jovem aí, ele destrincha esse negócio rapidamente.
0: O projeto ainda vai ser votado pelo plenário do Senado.
3: Com trabalhos técnicos de Eliseu Caires, o Jornal do Senado fica por aqui. Acompanhe agora as notícias da Câmara dos Deputados. Boa noite e até amanhã.
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5: Proposta prioriza métodos de ensino específicos para pessoas com autismo.
6: Mercosul aprova acordo de cooperação educacional entre países do bloco.
7: Projeto de lei obriga a instalação de brinquedotecas em delegacias da mulher.
8: Boa noite. Avança na Câmara a proposta que torna obrigatória a instalação de brinquedotecas em delegacias da mulher e em fóruns. O repórter José Carlos Oliveira tem os detalhes.
9: As comissões de defesa dos direitos da mulher e da previdência social, infância e adolescência aprovaram um projeto de lei que torna obrigatória a instalação de brinquedotecas em delegacias da mulher e em fóruns do país. A proposta do deputado Marques Beltrão, do União de Alagoas, tem foco no acolhimento de mães, crianças e adolescentes vítimas de violência nos espaços investigativos e da justiça. De acordo com o texto, as brinquedotecas deverão contar com atividades lúdicas e educativas e pelo menos um profissional habilitado para monitorar e adequar o espaço às necessidades das crianças. Uma das relatoras da proposta, a deputada Laura Carneiro, do PSD do Rio de Janeiro, ampliou o alcance da medida. Além de brinquedotecas, ela também prevê que as delegacias da mulher mantenham equipe multidisciplinar para atendimento às mulheres em situação de violência, como psicólogas, assistentes sociais, advogadas e pedagogas.
10: Nós já votamos aqui em todo um arcabouço jurídico que trata das crianças vítimas e testemunhas de crimes violentos. Criamos aí a escuta especializada e toda uma tecnicidade que tem que ser utilizada no Poder Judiciário. As brinquedotecas complementam essa lei. É muito importante que a criança e a mãe cheguem num ambiente, na hora da denúncia, né, da violência sexual, por exemplo, com algum tipo de acolhimento. E a brinquedoteca pode auxiliar essa criança nesse processo de oitiva.
9: Em outra alteração no texto, Laura Carneiro inclui na Lei de Diretrizes e Bases da Educação Nacional a previsão de que filmes nacionais e de conteúdos contra a violência doméstica e familiar passem a integrar o currículo complementar das escolas, com no mínimo 2 horas mensais. O texto original e as alterações ainda vão passar pela análise das comissões de Segurança Pública e de Constituição e Justiça. Da Rádio Câmara de Brasília, José Carlos Oliveira.
4: Segurança Pública.
5: Na Comissão de Segurança Pública, Alexandre Leite, do União de São Paulo, é relator do projeto que cria o Protocolo Nacional de Investigação de Crianças e Adolescentes Desaparecidos. O texto visa padronizar e agilizar as investigações desde o registro do desaparecimento.
8: O relatório de Alexandre Leite estabelece diretrizes para a atuação dos órgãos de segurança pública na busca por menores desaparecidos. A proposta também autoriza a divulgação imediata e georreferenciada de alertas em casos de risco à vida ou à integridade física da vítima.
5: Daiana Santos, do PCdoB do Rio Grande do Sul, apresentou o projeto que cria mecanismos de proteção e assistência integral às vítimas de crimes raciais. O texto prevê ações para evitar exposição indevida, constrangimentos e repetição desnecessária de depoimentos.
8: A proposta de Dayana Santos também determina que ocorrências com indícios de motivação racial sejam registradas como crimes raciais e não como crimes diversos. A iniciativa ainda assegura acompanhamento jurídico e prioridade na tramitação das investigações e dos processos.
5: Uma punição mais severa para o uso de drones em práticas criminosas é o que prevê proposta de Luiz Felipe de Orleans e Bragança, do PL de São Paulo. A ideia, segundo ele, é criar agravantes e ampliar penas em até 2/3 quando essa tecnologia for utilizada.
8: Luiz Felipe de Orleans e Bragança alerta para o avanço das facções que utilizam esses equipamentos no monitoramento policial, no transporte de armas e na entrega de insumos em presídios. Ele lembra que o texto não impõe restrição ao uso civil ou profissional dos drones.
5: Os deputados analisam o projeto de professora Marcivânia, do PCdoB do Amapá, que garante a transferência de servidoras públicas e empregadas da iniciativa privada em situação de violência doméstica para outras localidades como medida de proteção. O texto cria o Pacto Federativo de Proteção à Pessoa em Situação de Violência Doméstica e Familiar.
8: A matéria também cria um fundo nacional para custear as transferências e auxiliar financeiramente as vítimas, além de incentivos para empresas que aderirem ao programa. Professora Marcivânia explica que o objetivo é estabelecer mecanismos de cooperação entre os entes federados para viabilizar a medida.
5: A Câmara aprovou o projeto que estabelece o direito de indenização por dano moral nos casos de violência doméstica contra a mulher. A relatora do texto, Lídice da Mata, do PSB da Bahia, acredita que a medida amplia a proteção porque responsabiliza ainda mais os agressores.
11: Esse projeto, ele visa justamente fazer com que a mulher vítima da violência doméstica possa processar, ela possa ser recompensada financeiramente pelos danos morais à sua imagem. Então, ela reforça a condenação do agressor e ela reforça, portanto, a luta da vítima para combater esta violência.
8: Lídice da Mata argumenta que a violência doméstica provoca consequências que vão além das agressões físicas, atingindo a saúde mental e a dignidade das vítimas. Para ela, a proposta fortalece a Lei Maria da Penha e amplia os mecanismos de proteção às mulheres.
4: Relações Exteriores.
5: A representação do Mercosul aprovou um acordo para cooperação educacional entre os países do bloco. A repórter Maria Neves explica as medidas propostas.
12: A representação brasileira no Parlamento do Mercosul aprovou o acordo para reconhecimento de estudos e títulos de ensino superior técnico profissional, tecnológico, artístico e de formação de professores entre os países do bloco. Como ressaltou o relator, deputado Vermelho do PL do Paraná, o texto estabelece apenas princípios gerais e diretrizes para a cooperação. A implantação do reconhecimento mútuo dos diplomas ocorrerá depois que os ministros da Educação do Bloco aprovarem mecanismos como as tabelas de equivalência das disciplinas cursadas. Na opinião do deputado Vermelho, essa previsão garante mais estabilidade para a cooperação educacional entre os países.
13: Ao atribuir à reunião de ministros da Educação a elaboração das tabelas de equivalência, dos instrumentos de reconhecimento e do mecanismo de implementação. O acordo prestigia os órgãos especializados do bloco e institui mecanismos permanentes de atualização de seus procedimentos, conferindo maior estabilidade e previsibilidade à cooperação regional em matéria educacional.
12: Vermelho defende ainda que a cooperação educacional vai favorecer a formação de recursos humanos, fortalecer as redes acadêmicas regionais e contribuir para o desenvolvimento científico, tecnológico e social dos países participantes.
13: É a oportunidade da integração dos nossos professores, dos nossos mestres com os países membros. Tendo a oportunidade de um professor de matemática lá de Foz do Iguaçu dar aula no Paraguai, dar aula na Argentina, no Uruguai e assim vice-versa. Eu acho que isso a gente passa a uniformizar ainda mais a questão educacional do Mercosul.
12: Para o presidente da representação brasileira no Parlamento do Mercosul, deputado Arlindo Quinalha, do PT Paulista, o mecanismo de cooperação educacional vai ser especialmente importante para estudantes brasileiros de medicina que se formam nos outros países do bloco. O parlamentar ressaltou que hoje, muitas vezes, esses profissionais encontram grande dificuldade para o reconhecimento do diploma estrangeiro. Da Rádio Câmara de Brasília, Maria Neves.
4: Ciência e tecnologia.
8: Adriano do Baldi, do PP de Goiás, é um dos signatários do requerimento de criação de uma frente parlamentar mista que visa fortalecer o programa espacial brasileiro, garantindo mais recursos e segurança jurídica para o setor.
5: Adriano do Baldi defende o apoio à Agência Espacial Brasileira por considerar a área estratégica para a soberania nacional e como vetor científico e tecnológico capaz de impulsionar a economia espacial e o desenvolvimento sustentável do país.
4: Educação.
8: Passou em mais uma comissão da Câmara proposta que prioriza o uso de métodos de ensino específicos para pessoas com autismo. A reportagem é de Mônica Tati.
14: O diagnóstico precoce e métodos de ensino específicos para pessoas com transtorno do espectro autista deverão ser priorizados. É o que prevê projeto aprovado pela Comissão de Educação da Câmara dos Deputados. O relator na Comissão de Educação, o deputado Tarcísio Mota, do PSOL do Rio de Janeiro, acatou a sugestão da Comissão de Defesa dos Direitos das Pessoas com Deficiência, que alertou que já existem mecanismos para reconhecer a diversidade no processo educacional na LDB, a Lei de Diretrizes e Bases da Educação. Tarcísio Mota considera que a alteração se enquadra melhor na Política Nacional de Proteção dos Direitos da Pessoa com Transtorno do Espectro Autista, que estabelece a promoção e incentivo à formação continuada dos profissionais da educação para a educação especial inclusiva. Mota também reforça a necessidade de suporte pedagógico nas salas de aula do ensino regular.
15: A Política Nacional de Educação Especial Inclusiva orienta os sistemas de ensino para garantir a escolarização de estudantes com deficiência, transtornos do desenvolvimento e altas habilidades ou superdotação em classes comuns do ensino regular, mediante suporte pedagógico adequado e práticas educacionais inclusivas. Nesse contexto, a formação inicial dos profissionais de educação constitui elemento central para a efetivação das políticas de inclusão escolar, especialmente no que se refere à adoção de metodologias pedagógicas acessíveis, estratégias de ensino diversificadas e instrumentos de apoio capazes de responder às diferentes necessidades educacionais dos estudantes.
14: O projeto que prevê métodos adequados de ensino para pessoas com transtorno do espectro autista aguarda a apreciação da Comissão de Constituição e Justiça. Se for aprovado, segue para a votação no Senado Federal. Da Rádio Câmara de Brasília, Mônica Tati.
4: Economia.
5: Rui Carneiro, do Podemos, da Paraíba, apoia a proposta que altera o cálculo do IPVA e estabelece limites para despesas da administração pública. O texto prevê que o IPVA seja calculado com base no peso do veículo e também limita os gastos com publicidade institucional a 0,1% da receita corrente líquida dos entes federados.
8: Rui Carneiro defende um teto de 1% sobre o preço de venda do automóvel para o IPVA e a criação de limites para o orçamento do Poder Legislativo e dos Tribunais de Contas. Na visão dele, a medida aumenta a previsibilidade tributária e contém os gastos públicos.
5: Valdemar Oliveira, do Avante, de Pernambuco, apresentou o projeto que permite deduzir do imposto de renda despesas com assistência veterinária para animais de estimação. De acordo com o autor, a medida incentiva os cuidados com a saúde dos animais, reduz o abandono e estimula a formalização do setor.
8: A proposta de Valdemar Oliveira é estabelecer limite anual de até R$ 5.000 por contribuinte para o benefício. O texto prevê ainda a dedução de gastos com consultas, exames, cirurgias, medicamentos, vacinas e planos de saúde veterinários, mediante comprovação das despesas.
4: Consumidor.
5: Beto Pereira, do Republicanos de Mato Grosso do Sul, apresentou projeto que obriga as prestadoras de telecomunicações a retirar, em até 30 dias após o cancelamento do contrato, os equipamentos instalados na residência do assinante. Pela proposta, a retirada deve ser feita sem custos para o consumidor.
8: Beto Preto incluiu no texto que a

0: decisão contratual deverá ser processada após o prazo de 30 dias, independentemente da devolução dos aparelhos. Na visão do parlamentar, a medida busca reduzir transtornos aos consumidores e tornar mais ágil a troca de prestadoras de serviço.
1: Desenvolvimento Regional.
2: Sérgio Brito, do PSD da Bahia, considera importante ampliar o debate sobre a criação de municípios no Brasil. Ele argumenta que a discussão deve levar em conta o projeto que estabelece regras para a emancipação, incorporação, fusão e desmembramento de municípios.
0: Por isso, Sérgio Brito propõe a participação de representantes do governo, de entidades municipalistas e de especialistas no tema. O deputado ressalta que o objetivo é aperfeiçoar as regras para organização territorial e fortalecer o desenvolvimento regional e o Pacto Federativo.
2: Projeto de Félix Mendonça Júnior, do PDT da Bahia, cria o Programa Nacional de Desenvolvimento da Cacauicultura e do Chocolate Artesanal. A proposta reduz impostos federais e simplifica regras ambientais e sanitárias para agroindústrias cacaueiras.
0: O texto cria ainda um fundo para fortalecer a cadeia do cacau e do chocolate de origem. Segundo Félix Mendonça Júnior, a medida amplia a competitividade do Brasil, hoje o sexto maior produtor mundial, no mercado global que movimenta mais de 130 bilhões de dólares ao ano.
1: Saúde.
2: Antônio Andrade, do PSDB de Tocantins, defende a aprovação de projeto que cria o Programa Nacional de Vacinação Inclusiva para pessoas com deficiência e com autismo. A proposta prevê atendimento prioritário, ambientes adaptados e possibilidade de vacinação domiciliar.
0: Relator da matéria na Comissão de Saúde, Antônio Andrade recomenda que o programa seja incorporado às regras nacionais de imunização. O texto também prevê capacitação dos profissionais de saúde e materiais acessíveis para orientar pacientes e familiares.
1: Direitos humanos.
2: A Câmara aprovou regras para a comunicação ao Conselho Tutelar de Atendimentos de Saúde à Criança. A repórter Paula Bittar nos conta como deve funcionar.
3: A Comissão de Constituição e Justiça da Câmara aprovou um projeto que exige a definição de hipóteses objetivas que obrigam a comunicação ao Conselho Tutelar por profissionais de saúde de casos envolvendo crianças e adolescentes. A medida busca evitar que a notificação dependa apenas da avaliação subjetiva do profissional. De acordo com o texto aprovado, os gestores do Sistema Único de Saúde deverão definir as hipóteses específicas em que a comunicação será obrigatória. As informações enviadas às autoridades e os prontuários e fichas de atendimento devem ser mantidos em sigilo. Atualmente, o Estatuto da Criança e do Adolescente determina que a suspeita ou a confirmação de castigo físico, de tratamento cruel ou degradante e de maus-tratos contra criança ou adolescente seja informada ao Conselho Tutelar. A proposta que exige a definição de hipóteses objetivas que obrigam a comunicação ao Conselho Tutelar por profissionais de saúde de casos envolvendo crianças e adolescentes já pode seguir ao Senado. Da Rádio Câmara de Brasília, Paula Bittar.
0: Capitão Alberto Neto, do PL do Amazonas, critica o veto presidencial à proposta que prevê a distribuição gratuita do cordão de girassóis pelo SUS. Ele argumenta que a medida garante inclusão e dignidade para pessoas com condições não visíveis.
4: Ao enxergar o cordão de girassóis, você vai ter empatia e vai entender que aquela pessoa precisa sim de prioridade. Isso tem facilitado, tem dado inclusão mais a essas pessoas que têm deficiências não visíveis. E o que nós fizemos uma nova lei, que foi distribuir esses cordões de girassóis pelo SUS. E o governo federal veta essa lei, alegando questões orçamentárias. O custo é muito, muito baixo.
2: Na opinião de capitão Alberto Neto, a distribuição gratuita do cordão amplia o acesso das pessoas ao símbolo de identificação, o que, segundo ele, favorece o atendimento prioritário e a inclusão. Para o deputado, o impacto financeiro da medida é irrelevante diante do seu papel social.
1: Previdência.
0: Marreca Filho, do PRD do Maranhão, defende a aprovação de projeto que assegura a revisão humana sobre decisões automatizadas que neguem, suspendam ou reduzam benefícios de pessoas em vulnerabilidade. Autor da proposta, ele explica que a análise deve ocorrer antes de a medida produzir efeitos.
2: O texto de Marreca Filho também determina que o cidadão seja informado em linguagem simples sobre o uso da inteligência artificial e os principais critérios considerados na decisão. A matéria ainda estabelece canais acessíveis para contestação por meios não digitais.
1: Últimas notícias.
0: O jornal Câmara dos Deputados chega a Sete Lagoas, em Minas Gerais, amanhã para mais uma gravação itinerante da Voz do Brasil nos estúdios de emissoras da Rede Câmara de Rádio.
2: Lado a lado, um âncora da Rádio Câmara de Brasília e um âncora da emissora local vão apresentar as notícias relacionadas aos deputados federais. O programa gravado em Sete Lagoas irá ao ar na próxima sexta-feira, dia 25.
0: Termina agora o Jornal Câmara dos Deputados, produzido pela Rádio Câmara, com trabalhos técnicos de Wellington Teles e apresentação de Val Monteiro e Luciana Vieira. Uma boa noite para você.
2: A Voz do Brasil está de volta amanhã. Boa noite.
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0: 8:03.
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0: noite, meu povo! Sejam bem-vindos a mais um programa Diário de Fabiola, diretamente aqui do estúdio da Nova Onda FM 91,5, nosso programa de toda terça-feira, programa abençoado, do qual eu sempre trago aqui uma palavra, uma mensagem, uma reflexão para o coração de vocês. Agora me conta como que foi a sua terça-feira? O que que você fez hoje? Quais são aí as novidades que você tem para compartilhar? Foi um dia difícil? Foi um dia desafiador? Quais foram as lutas que você vivenciou? Eu não sei qual que é a peleja, hein? Mas eu quero te lembrar que, independentemente do que você esteja vivenciando, do que você esteja passando, que Deus está no controle de todas as coisas e que Ele tem poder para mudar a sua situação, o seu contexto, a sua história. Então, entrega os seus caminhos ao Senhor, confia nele e tudo mais Ele vos fará. Amém? Deixa eu mandar aqui os meus abraços de toda semana. Quero mandar um abraço aqui para Aparecida, lá no bairro Chapadão, para o nosso ouvinte querido também, o Marcão, que nos ouve ali da garagem da casa dele, para Vicentina, pessoal ali da comunidade do Cunhas, irmã Miralva, irmão Hélio. Que a paz do Senhor Jesus seja com vocês. Tem uma pessoa que está muito sumida, que é a minha amiga, a vaza do Senhor, Marta Reis, Lenils, povo que eu não vejo há muito tempo. Que será que esse povo de Deus está arrumando, gente? Alguém tem notícia desse povo? Que Deus abençoe a vida de vocês. Saudade de todos. Vocês sabem que vocês moram no meu coração. Assim que possível, irei aí fazer uma visita para esse povo abençoado. Não posso me esquecer também do Falcão, que é nosso ouvinte aí de toda semana, que está sempre ligadinho aqui na programação também. Que Deus possa abençoar imensamente o pessoal ali da região de Pompéu, que eu também sei que é ligadinho aqui. Que Deus seja com vocês. Vocês podem também mandar aqui, ó, o pedido de oração de vocês, falando de onde é que vocês estão ouvindo a programação. É sempre uma alegria muito grande para a gente acompanhar, saber de onde é que vocês estão ouvindo a gente. Pode mandar aí também seu pedido de oração, que a gente está aqui, ó, antenadinho. Combinado? Agora deixa eu saber se o Isaías, ele está aqui na programação com a gente. Boa noite, Isaías!
1: Olá, Fabiola, boa noite para você. Que bom poder estar participando com você nessa
0: O
1: noite.
0: prazer é todo meu, seja bem-vindo.
1: Muito obrigado.
0: Tem perguntinha aí?
1: Bom, tem uma perguntinha para você, Fabiola. Pode
0: Diga,
1: fazer?
0: claro.
1: Então vamos lá. O que você achou dos torcedores do Real Madrid vaiando a Virgínia e dizendo

nossa sociedade quando o assunto é relacionamento de casal. Por que que eu acho que esse é o retrato da nossa sociedade? Vocês já perceberam que quando existe o fracasso de um homem, as pessoas tendem a relacionar ao feminino? E isso não é de agora não, gente. Se a gente for lá para a Bíblia, existe o relato lá no livro de Gênesis. Naquele momento ali em que Deus chega e pergunta o quê para Adão? Aqui, o que que aconteceu? Por que que você comeu do fruto? Ah, mas a culpa é da mulher que me destes. Ou seja, a vitimização. Alguém que está transferindo a responsabilidade para um terceiro. E isso é preocupante, sabe por quê? Além da pessoa transferir a responsabilidade, existem muitas mulheres que pegam essa responsabilidade como se fossem delas. E isso é muito comum e reforçado até dentro de algumas igrejas. Não estou dizendo que é todas antes que os cristãos comecem aqui. Ah, não, gente, calma. Existe, existe. E eu posso falar de um lugar de fala, com propriedade, que é o meu consultório. Eu ouço coisas ali dentro que vocês nunca vão escutar. De mulheres que chegam e elas carregam nas costas a responsabilidade do relacionamento, que é algo mais ou menos assim. Nossa, meu marido está no vício do álcool, no vício das drogas, e o pastor disse para mim que é falta de oração, que eu tenho que orar, porque a mulher sábia edifica o quê? O lar. E isso é muito cobrado, e essas mulheres acabam carregando essa culpa, essa responsabilidade, aonde ela acha que tudo volta sobre ela. Porque, gente, cá entre nós, vamos pensar na Virgínia. Vini Júnior é um adulto. O homem, ele sabe exatamente o que que ele está fazendo, e as pessoas estão cobrando dela uma responsabilidade, até que se ela fosse esposa, ela é namorada dele. Por mais que ela esteja, às vezes, na casa dele, o pessoal fica nessa falação, ah, porque fica até tarde fazendo festa, mas o espaço é de quem? Dele. Se ele está permitindo, é porque ele está gostando da situação, e a gente precisa aprender a respeitar as pessoas nos seus relacionamentos e parar de terceirizar a responsabilidade. Se ele não está tendo um bom desempenho, a responsabilidade é única e exclusivamente de quem? Dele. Nós temos que parar de considerar influência com responsabilidade como se fosse a mesma coisa. Todos nós podemos ser influenciados por inúmeras pessoas. Agora, a responsabilidade dos nossos atos, isso é único e exclusivamente nosso. Eu sou responsável pelas coisas que eu faço, pelas coisas que eu falo. E o Vini também, você aqui que está me ouvindo, a não ser que fosse uma criança. Criança não, é outra história. Mas ele, adulto que é, a gente precisa devolver a responsabilidade para ele. Só que é interessante que quando o fracasso chega, a responsabilidade é da mulher. A gente sempre tenta, ah, não, a mulher ali que está por trás. O que que essa mulher está fazendo para esse homem, para ele estar desse jeito? Se o cara está deprimido, provavelmente a mulher está tirando o sal da muleira dele. A culpa é da mulher. Mas quando esse homem tem um sucesso, dificilmente o sucesso é atribuído ao feminino. E muitas vezes até se a mulher tem sucesso, aí a gente coloca um homem por trás dela. Já que a pergunta aqui veio até em torno da própria Virgínia, vamos olhar para ela, uma mulher que deu certo na vida, bem sucedida, construiu a carreira dela. E aí as pessoas tentando menosprezar o que ela fez, ela sempre coloca um homem no meio. Ah, mas só chegou onde está por causa dos relacionamentos. A gente começa a invalidar, por quê? Porque é uma mulher. Você não vê esse mesmo movimento acontecendo com o lado masculino, porque a mulher, ela está sempre no lugar de desvalor. E a gente precisa de parar de fazer isso. E principalmente você, mulher que está aqui me ouvindo, não ocupe esse papel, tá? De se sentir responsável por carregar um relacionamento nas costas. Quando as coisas não estão dando certo, ah, isso deve ser culpa minha. E os homens fazem muito isso também dentro de um relacionamento, tá? Às vezes o cara tá com vício de pornografia, vício de jogo, aí ele não assume que ele é o viciado, que ele tem um problema, que ele precisa de tratamento, ele fala assim, a culpa é sua. Você não me dá paz? Ou então quando o problema é a pornografia, mas você não me procura? Ah, porque você não é suficiente? Ah, porque você isso, você aquilo? Sempre jogando a responsabilidade para essa mulher e ela, se ela não estiver com uma boa autoestima.

ela não tiver amor próprio, ela acaba pegando essa responsabilidade para si, que é uma responsabilidade muito pesada, e é onde muitas vezes esse relacionamento dá uma desnivelada, porque a mulher está sempre nesse lugar de que ela é responsável pelo fracasso do homem, mas dificilmente o sucesso desse homem é atrelado a essa mulher, infelizmente. Então eu espero aí ter respondido esta pergunta. Ô, gente, é cada coisa, né, que a gente tem que ouvir, que a gente tem que lidar, porque as pessoas, elas estão sempre tentando achar justificativas para tudo. As pessoas não conseguem, né, aceitar, às vezes, até mesmo desempenho. Gente, eu não vou nem falar de Vini Júnior, vamos pensar na gente, quem aí faz academia, nós meros mortais que treinamos na academia. A gente tem aquele dia que a gente vai lá e não tá dando conta de nada. Aí, Fabiola, mas você quer comparar? O cara é um atleta. Ele é um atleta, mas ele é gente. Assim como eu, como você. Quem nunca acordou naquele dia que você não tá dando conta de nada, que você tá só pela misericórdia do Senhor? É a vida acontecendo, gente. Só que a gente, às vezes, não aceita também que todos nós vamos ganhar e perder. A vida é assim. Nunca que você vai ser 100% em tudo. É por isso que nesse ponto, eu sempre... quando me perguntam de jogador preferido, o pessoal briga comigo. Mas vocês sabem que eu tenho o meu, porque eu já contei aqui pra vocês. Que é o Ronaldinho Gaúcho, né? Ah, mas Fabiola, ele fez o que fez. Não, gente, sabe por que eu gosto do Ronaldinho Gaúcho? Ele fez o que tinha para fazer no tempo que ele achou que ele tinha. Ele falou assim, cobravam demais de mim que eu tivesse alta performance. Ele deu o melhor dele no tempo que ele achou que precisava e depois ele saiu de cena. Por quê? Quando você vive demais só aquilo ali, as pessoas não te veem mais como gente, como ser humano. Você se torna uma máquina. Olha aí pro Cristiano Ronaldo, pro Messi. Para essas pessoas só servem assim o alto desempenho. Essas pessoas, elas tiveram que abrir mão da vida em muitos momentos. De não poder comer uma pizza com a família, de não poder fazer coisas básicas. Por quê? Porque tinha que ser sempre exemplo. Já o Ronaldinho, não, ele entrava lá no campo, ele jogava brincando, ele fazia o que dava. Depois ele falou assim, quer saber? Vou dar uma pausa aqui na minha carreira, vou viver minha vida. Tudo bem que ele teve lá os seus deslizes, mas quem somos nós para julgar? Todos nós também deslizamos. Mas aí agora, o que aconteceu? O cara aposentado está contrariando tudo aquilo que a gente acreditava. Voltou a jogar bola de novo, gente, depois de aposentado. Quem que imaginava isso? O cara tá lá, ó, vivendo a vida dele e nós? A gente fica só criticando, apontando o dedo, e às vezes as pessoas que sabem viver, elas fazem um movimento completamente diferente do que a gente está acostumado. 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

0: 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E hoje nós vamos para o nosso segundo episódio do nosso quadro Por Essa Você Não Esperava. Eu vou chamar aqui o Isaías para poder ler a notícia para gente. Você pode fazer isso, Isaías?
1: Claro, claro que sim. Bora lá então, vamos. Bora. A notícia do dia é a seguinte: mulher descobre traição do marido através de um abacaxi, hein?
0: Eita! Você imaginava essa, gente? Um abacaxi denunciando uma traição. Por essa você não esperava, eu tenho certeza. Gente, quando eu assisti a essa reportagem, eu falei assim, não, gente, é você vivendo e aprendendo. O que que é o caso? Essa mulher, ela fazia compras com o marido no supermercado e todas as vezes que eles iam ao supermercado, ela percebia que ele pegava o abacaxi e ele colocava este abacaxi no carrinho com a coroa para baixo. E ela achava aquilo estranho, até que um dia ela resolveu perguntar o motivo daquilo. Então ele disse para ela que era uma tentativa de deixar o abacaxi mais doce. Quando fazia aquilo, o abacaxi ficava mais doce. E ela falou que para ela fazia sentido porque, coincidentemente, sempre que ela partia o abacaxi, ele fazia ótimas escolhas e os abacaxis estavam sempre doces. Até que um dia, ela foi ao supermercado sozinha. Então, enquanto ela estava andando com o carrinho, ela foi comprar o quê? Um abacaxi. Pegou o abacaxi e, tendo aprendido a técnica com o marido, ela pega esse abacaxi, coloca no carrinho com a coroa para baixo. Ela está lá andando tranquilinha com o carrinho, passa um casal por ela e ela fica assim observando que esse casal tinha olhado para ela meio diferente. Ela fala assim, gente, mas essa história, não estou entendendo, essa forma deles de me olhar está muito estranha. Passou. Aí ela falou que o casal voltou e ficou encarando. Aí ela achou aquilo bem suspeito. Então a mulher do casal chegou perto dela e deu um cartãozinho pra ela e falou assim, aqui, eu vi o seu abacaxi. Aí ela falou assim, mas eu não entendi. Ela ficou com aquela cara de confusa. A mulher, não, eu vi o seu abacaxi no carrinho. Ela disse que continuou mais perdida. Ela falou assim, mas eu não tô entendendo o que você está querendo dizer. Então ali a moça no vídeo dizia, a que estava contando o caso, se eu soubesse o nome aqui da moça eu ia falar, mas eu não me lembro. Ela disse que ela ficou com uma cara assim de não entender e a moça que estava entregando o cartão ficou toda vermelha, toda envergonhada, porque ela percebeu que a mulher realmente não estava entendendo a situação. Foi aí que ela foi explicar, ela falou assim, não, porque isso é um código. Ela, código? Sim, é um código das casas de swing, gente. Olha isso. Esse código diz de que quando esse pessoal, eles agem de forma silenciosa. Eu falo que às vezes a gente fica preocupado com o código dos adolescentes, o tal do 6-7, do Farmar Aura. Só que os adultos também têm os códigos, gente. É, e às vezes a gente tá tão por fora da realidade que a gente não sabe. Aí ela descobriu ali que esse código é utilizado por alguns casais que fazem trocas de casais de forma consensual. Ou seja, é muito comum isso se popularizou, aí eu fui pesquisar na internet, né, gente, pra saber. Eu falei assim, gente, não é possível, isso deve ser vídeo de TikTok. Não, o negócio é real. É um código secreto do pessoal aí das casas de swing. Pra não chamar demais atenção, eles utilizam isso entre eles. E isso é antigo. É lá dos anos 2000 isso já era utilizado. Então, quando você quer identificar alguém que está disposto a fazer as trocas de casais, o que que acontece? Você vai ao supermercado, você pega o abacaxi, você coloca ele com a coroa para baixo e aquilo ali é um sinalizador de que você é uma pessoa que está disponível. Aí essa mulher conta ali, né, no vídeo, que ela foi pra casa, foi questionar o marido, ele confirmou, mas ele disse que, né, não queria falar isso pra ela, porque sabia que ela nunca ia aceitar e tal, e por fim eles acabaram se divorciando. E aí, quando eu olhei para essa situação, e talvez você que está aqui também ouvindo isso possa achar assim absurdo, principalmente o pessoal aqui da minha cidade que vai ouvir isso e vai achar assim assustador, porque aqui em Itangui, gente, nossa cidade é um ovo, tem 35 mil habitantes. A gente ouve esse tipo de caso e parece algo muito distante. Mas eu descobri dentro do consultório, ouvindo de clientes relatando pra mim, que aqui dentro de Itangui já existem as casas de swing que eu nem sabia que tinha. Eu fiquei horrorizada quando eu fiquei sabendo disso, das pessoas que fazem as trocas de casais e que isso ficou a coisa mais comum e normal. E eu não fazia ideia disso. Das pessoas que querem um entretenimento diferente para o relacionamento. Às vezes a pessoa cria aquela ideia de dar uma apimentada no relacionamento e fala assim, ah, vamos fazer troca de casal? Até uma cliente uma vez me perguntou sobre isso, o que eu achava, porque o marido estava cobrando muito isso dela, dessa possibilidade de experimentar algo novo na relação e que tal de fazer essa troca de casais. E quem sou eu, gente, para falar o que é certo e o que é errado, porque eu acho que cada um sabe o que é melhor para si. E o meu papel dentro do meu consultório, uma coisa é o que eu acho, eu, Fabiola, pessoa, isso aí é uma história. Agora, dentro do meu consultório, eu preciso ser ética e respeitar a escolha do meu cliente, daquele casal que está comigo. E aí, quando ela me perguntava, o que eu dizia para ela era a respeito não do comportamento, mas do vínculo que na maioria das vezes pode ser criado nesse tipo de relacionamento. Por quê? Não se tem garantia de quando você vai inserir uma terceira pessoa na relação, de que os dois vão agir naquela relação apenas de forma prazerosa. Eu vou curtir, eu vou ter uma relação com essa pessoa e eu não vou me envolver. Porque às vezes você está entrando ali realmente para satisfazer o desejo do seu par, mas aquela pessoa pode ser que ela se envolva emocionalmente com aquela outra parte, e aquilo que deveria ser na cabeça do casal uma apimentada nesse relacionamento acaba se tornando um problema. Por quê? Porque a pessoa acaba criando uma fantasia com aquela terceira pessoa. Porque é muito comum num relacionamento de casal que a pessoa, quando ela já tem um tempo de relação, esse relacionamento caia na rotina. Você se acostuma com a pessoa, você vê essa pessoa todo dia. Então, já não tá mais aquela relação fantasiosa, como é na fase do namoro, onde você está distante da pessoa, você fica idealizando essa pessoa. Então, quando você está dentro de um relacionamento, é o famoso viver a vida real. É ter que conquistar essa pessoa todos os dias, mesmo depois das brigas, das desavenças. E aí, quando chega alguém de fora, essa pessoa chega com um certo mistério. Isso reacende essa fantasia de um dos lados, ou até dos dois lados, e isso pode ser muito perigoso para um relacionamento. Porque a vida real, ela não é assim. E às vezes começa até a tal da comparação. A pessoa começa a comparar aquela pessoa nova que chegou com a parceira ou com o marido, e aí você procura um problema de graça para essa relação, porque às vezes a apimentada que você está buscando para o seu relacionamento deveria ser uma terapia de casal, para conhecer aonde são os ajustes necessários para esse relacionamento, se a linguagem de vocês de amor é a mesma, como que está a comunicação desse casal, se o contrato, as cláusulas contratuais, elas conversam, porque às vezes você casou há 10 anos atrás, Você fez um contrato de relacionamento com aquela pessoa naquela época e hoje aquilo que você combinou parece que já não faz mais efeito. Aquilo que você aceitava 10 anos atrás, hoje você já não aceita mais. Então precisa sentar, conversar, refazer esses contratos para que assim esse relacionamento fique equilibrado. Então achei que eu deveria trazer esse caso para vocês aqui hoje, né? Não é para ninguém ficar aterrorizado com isso. Se você foi aí pro supermercado e por um acaso seu abacaxi virou lá de cabeça para baixo, né? Não se apavore com isso, mas eu quero mostrar para vocês o quanto que os símbolos, que as imagens, né, os códigos, eles estão em todos os lugares, só que muitas vezes passam despercebido. A gente não faz nem ideia do que realmente está acontecendo. E agora, minha gente, nós vamos para o nosso intervalo rapidinho. Lembrando que na volta nós temos aí o momento da palavra, uma reflexão para o nosso coração. E eu espero que você ligue aí para o seu marido, para sua sogra, para sua cunhada, para sintonizar aqui no rádio e também ali no YouTube, no canal, para você assistir, além de ouvir, assistir também ao vivo, que eu estarei ali transmitindo. Então a gente volta daqui a pouquinho.

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1: Voltando aqui com a nossa programação. E já estou aqui também ao vivo no meu canal do YouTube, aguardando o pessoal aqui juntinho comigo. E antes de nós entrarmos aqui no momento da palavra, eu quero fazer com você uma oração. E que durante essa oração, que você possa apresentar ao Senhor todas as suas aflições, tudo aquilo que tem tirado seu sono, tirado a sua paz. Peça a Deus que traga refrigério para o seu coração. E se tem algo que está te inquietando, te amargurando, apresenta diante do Senhor nessa noite, porque Ele tem poder para mudar aí o seu contexto, a sua situação, a sua história. Então entrega os seus caminhos ao Senhor. Feche os seus olhos por um minutinho, respira fundo. Se o pensamento vier, você deixa ele vir e passar. Coloque a mão no seu coração e vamos orar. Soberano Deus, Pai amado, Pai querido, nós queremos nesta noite te agradecer por mais uma oportunidade de estarmos aqui reunidos, Senhor Jesus. Pedimos que nesta noite, que a tua palavra fale em nossos corações. Pai, que eu diminua, que o Espírito Santo cresça, pois aqui Ele tem liberdade para falar, trabalhar no coração de cada um dos seus filhos. Visita, Senhor, cada um nesta noite. Fala conforme a tua vontade. Assim nós cremos, em nome de Jesus. Amém. Irmãos, aqui hoje eu queria falar sobre um assunto que ele é muito, muito comum, às vezes a gente faz até sem perceber, que é o fato da gente acreditar que parece que o pecado do outro é sempre maior. Vocês já perceberam isso? A gente tem essa tendência, muitas vezes, de considerar como se o outro estivesse sempre num pecado assim, ó, absoluto, e a gente fosse extremamente santo. Fala se não é assim. Ah, é. É porque a gente aprendeu, de certa forma, a reagir assim. Então, eu queria aqui deixar uma reflexão nesta noite. Vou ser bem breve com vocês aqui da programação. Quem quiser acompanhar aí com a Bíblia, hoje nós vamos meditar no livro de Gálatas. Livro de Gálatas, capítulo de número 5. E o versículo é o de número 19. E assim diz o texto. Ora, as obras da carne são conhecidas e são prostituição, impureza, lascívia, idolatria, feitiçarias, inimizades, porfias, ciúmes, iras, discórdias, dissensões, facções, invejas, bebedices, glutonarias e coisas semelhantes a estas, a respeito das quais eu vos declaro, como já outrora vos preveni, que não herdarão o reino de Deus o que tais coisas praticam. Mas o fruto do Espírito é amor, alegria, paz, longanimidade, benignidade, bondade, fidelidade, mansidão, domínio próprio. Contra estas coisas não há lei. Somente até aqui. Irmãos,

carta aos Gálatas é atribuída ao apóstolo Paulo, e aqui ele está escrevendo para as comunidades ali das Galácias, que fica na Ásia Menor, e aqui ele está ensinando para o povo quais são as condutas, né, que os cristãos deveriam andar, que são frutos, aquilo que é fruto do Espírito e aquilo que é fruto da carne. Porque ali haviam pessoas que estavam tentando doutrinar aquele povo de acordo com o quê? Com as leis judaicas. E ali Paulo, quando escreve essa carta para as comunidades das Galácias, ele está falando assim, olha, a gente precisa ficar atento. Porque essas comunidades, ele esteve na maioria delas ali e ele tinha o conhecimento para quem ele estava falando. E aqui ele está dizendo detalhadamente sobre os tipos de obras da carne. Ele não está falando de uma maior e uma menor. Vocês conseguem entender que está tudo no mesmo bolo do pecado? Desde a inveja, o ciúme, a prostituição, a inimizade. Porque nós, às vezes, os cristãos, a gente tem mania de nomear pecadinho com pecadão. Como se o vizinho sempre estivesse num pecado maior que o meu. Eu sento em cima do meu rabinho e vou falar do problema do outro. Ah, não, mas é porque não pode isso. Mas eu esqueço de olhar para mim, para aquilo que eu estou fazendo. É aquele famoso, aquela que todo mundo conhece, a clássica que está na Bíblia, mas que a gente usa e muitas pessoas usam e nem sabe que é bíblico, que é o famoso ficar tirando o cisco do olho dos outros. E a gente esquece do argueiro que existe no nosso. Nós precisamos estar muito atentos em relação a isso, até mesmo para que a gente não fique em pecado e fique exortando os outros aí na rua, quando às vezes a nossa vida está uma bagunça, está uma desordem. Hoje mesmo, quem entrar aí no meu canal, vai ver que eu respondi uma pergunta que fizeram para mim. Na verdade, não foi nenhuma pergunta, tá? Foi uma cutucada de um pastor, tá, gente? Por isso que eu falo pra vocês o cuidado que a gente tem que ter. Eu não tenho problema nenhum de entrar, seja na igreja católica, na evangélica, de ouvir a palavra da boca de qualquer pessoa. Porque eu acho que quando Deus quer falar, ele usa até uma jumenta, como diz na palavra. Então, quando Deus quer nos exortar, ele vai usar quem precisar. Se vocês entrarem no meu canal, vocês vão ouvir esse vídeo lá. Um pastor chegou em um vídeo meu e comentou que mulher cristã não frequenta academia. E por que ele estava comentando isso? Porque eu postei um vídeo na academia. E detalhe, no vídeo, não precisa você achar que eu estava lá sensualizando, porque eu não faço esse tipo de conteúdo. Eu estava sentada, de blusas, né, normais, que eu não vou treinar sensualizando, como muita gente faz, esse não é o foco. Mas eu tava fazendo um vídeo e aí pegava o fundo da academia, aí ele só foi lá e comentou assim, mulher cristã não frequenta academia. Aí eu fui responder, por que que eu quis fazer esse vídeo e postar? Porque eu sei da influência que eu tenho. Eu postei um vídeo essa semana no culto, domingo. Domingo, no culto, perguntei ao pastor se eu podia fazer, ele falou que podia. Eu fui ao culto de Santa Ceia e não tinha ninguém dentro da igreja, só eu e o pastor. Só, mais ninguém. Aí eu fui falar do contexto pro povo. Eu postei o vídeo no domingo. Na segunda-feira de manhã que eu fui olhar, o vídeo estava com 200 mil visualizações. Basta você entrar lá no meu TikTok, você vai ver que é real. Porque às vezes o povo fala assim, pra que vai tudo? Tem que ir pra rede social? Tem sim, sabe por quê? Porque a gente alcança pessoas. Não é só dentro da igreja que você evangeliza. Se eu vou ao supermercado, eu tô abrindo a boca, eu tô evangelizando. Se eu vou à padaria, se eu vou fazer uma visita no hospital, eu tô evangelizando. Eu tô sempre com a oportunidade que eu tenho. Eu faço isso aqui no canal, eu faço na rádio onde eu estou, eu faço. E aí quando eu posso filmar aqui pra vocês, eu faço da mesma forma. Filmei esse vídeo.
viralizou, como tantos outros. Aí o pastor chegou lá e fez esse comentário: mulher cristã não frequenta academia. Aí eu pensei assim, senhor, o que a gente vai falar aqui? Poderia pegar, né, vários contextos, mas aí por que eu li esse texto para vocês aqui hoje? Nós, os cristãos, a gente tem uma tendência de olhar para o pecado do outro, mas a gente não vai observando nós. Como nessa carta aqui que o Paulo está escrevendo para as comunidades ali. O que ele está dizendo? O ciúme, ele é pecado. A inimizade é pecado. A bebedeira é pecado. A glutonaria é pecado. Aí eu pergunto para você, que é cristão como eu, o que hoje você percebe dentro da sua igreja, eu falo da minha, nós, os cristãos, o que a gente acaba deslizando muitas vezes? Pecado da gula, gente. Nós somos glutões. Ah, não, eu não sou, não sei o quê. Eu não... Mentira. Por que hoje está crescendo tanto esse uso das canetas emagrecedoras? Você já parou para pensar? Porque o povo não tem domínio próprio. O que faz uma pessoa emagrecer não é a caneta emagrecedora, não é fechar a boca. Aí o que eu faço? Não, já que eu não dou conta de fechar a minha boca, eu vou aplicar uma caneta emagrecedora. Porque aí eu emagreço e posso continuar comendo, que é o que o povo tá achando que pode fazer. Vocês vão vir quando esse povo tirar essas canetas da vida deles. O que vai virar? Porque tá usando caneta, mas não mudou o que é cabeça. Não mudou a mentalidade. As pessoas hoje querem o caminho mais curto para tudo. Aí a gente vai, senta em cima do nosso rabinho. Por quê? É crente querendo subir monte para fazer oração, mas não dá conta de subir o monte. Por que não dá? Porque tá com a barriga desse tamanho. Tá acima do peso. Obesidade é doença e o povo fica romantizando obesidade na internet. E como é que se cura a obesidade, gente? Fazendo dieta e treinando. Se você que tá me ouvindo aqui, tá? Você é boca de profeta pra você, vocês que gostam dos profetas? Você é boca de profeta pra você nessa noite. Vai pra academia. Vai pra academia se você quer segurar seus netos. Se você quer se levantar do vaso sanitário lá no fim da vida, sabe por quê? Sabe por que os vasos de casa de idoso tem que estar sempre com aqueles negocinho de segurar? Por quê? Porque eles desenvolvem sarcopenia. Que é no fim da vida, a pessoa não tem massa muscular, ela não tem músculo. Aí você já viu o idoso, quando ele vai levantar? É que custando. Por quê? Porque não tem massa. Tava vendo um estudo esses dias de um cardiologista, especialista em cirurgias, e é onde as pessoas ficam na CTI, na UTI. Ele tava dizendo assim: gente, o pessoal fica muito preocupado com o coração, com o rim. Eu tenho anos que eu vivo dentro de um CTI, de UTI, cuidando de pessoas que fazem cirurgias gravíssimas. Sabe o que realmente faz com que a maioria daquelas pessoas que entram ali saem dali? Não é o coração que está 100%, porque na maioria das vezes a gente consegue estimular esse coração. Não é o rim, não é o pâncreas. É quando essa pessoa tem massa muscular suficiente. A recuperação dela é 1000 vezes maior. E aí pergunta, como que essa pessoa conseguiu essa massa? Treinando. Músculo precisa de treino. Ai, mas na época de Jesus não tinha academia. Pois é, mas Jesus também não ficava andando de carro, de moto, não. Não tinha moto elétrica naquela época, não. Porque hoje até os meninos têm moto elétrica. Vai na padaria de moto elétrica. Bicicleta motorizada. Você não vai a pé na rua de cima da sua casa, criatura. Sai dessa cadeira, vai mexer, vai fazer uma atividade física. Aí eu preciso de remédio para depressão. O que eu tenho no consultório de pessoas que só estão à base de medicação, mas esquecem que o corpo também produzem esses hormônios necessários para nos dar alegria, para nos dar bem-estar, que é o quê? A partir do movimento. Você faz uma atividade física, o seu corpo está produzindo serotonina, dopamina, ocitocina. Mas eu acho que é só tomando remédio que eu vou melhorar? Não é assim que funciona, não, gente. Então vigia.
palavra de Deus também está ensinando isso aqui. E eu estou rebatendo esse vídeo que eu postei do pastor, porque esse homem provavelmente prega esse discurso dentro da igreja para um monte de fiel. Quanta gente está escutando isso da boca de um pastor? Mulher de Deus.